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Capo Quero. É assim. Bem-vindos ao show da Samurai. E vai ser mais ou menos assim.

Anonymous. Yeah. Eu só dedico para todas aquelas que conseguiram roubar um coração.

0: Negra.
1: Para todas aquelas que conseguiram roubar um coração.
0: Quem tem um coração na mão? Uma. Vocês têm? Então eu dedico para todas vocês que conseguiram roubar um coração. Não é fácil, hein? Mas eu dedico para vocês então.

Monsieur. Yo sé difícil dizer o que sentimos, sabe? Ah, vocês gostam, né? É assim.

0: ci siamo.
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1: Ouvimos uns sons assim românticos e... então o clima começou a aquecer e... eu tentei dar um beijinho e...

Agora sabem o que é? Alguns homens ficaram chateados comigo com essa música. Eu fui obrigado a fazer uma outra versão. Que é assim.

Isso só para agradar os homens. Agora, mais ou menos assim. Assim eu digo para todas as apaixonadas e todos os apaixonados aí. Yeah.

Yeah. Mais uma vez a chegar tarde em casa. E eu vou me perguntar demais. Que desculpa que eu vou dar dessa vez. Eu já não sei, eu já inventei milhões de desculpas, eu não sei qual é que vai colar mais. Mas vou tentar, né?

mas eu não vou estragar a minha relação de sacrifício por causa de uma aventura. Eu vou voltar para ela e vou lhe pedir perdão. E quando ela abrir a porta, eu vou dizer assim:

Listen. Esta é a introdução. Esta é a parte que a mulher gosta que o homem seja sincero.

Essa agora, essa música marca o princípio.

passer. Vocês vão bem cantar essa música. Pois. Como é que é?

senhora! Como? Tá bonito o canto pequeno? Mais alto! Tá bonito!

Às vezes as mulheres não gostam que se diga assim de frente. Às vezes elas vão chamar todos os nomes. Mas nós, com a nossa classe, pernas cruzadas e sentadas assim,

Harris. Okay. Eu vou começar. Depois vocês vão continuar, ok? Mais ou menos assim. Olha.

Yeah. Deixa assim para quem tá ali. Deixa ela gritar, né?

Lisboa, nós conseguimos. Graças a vocês, nós fizemos um grande show da Anselmo Ralph no Campo Pequeno. Muito obrigado! Espero que esse não seja o último grande show da Anselmo Ralph. Agora essa vocês. Essa música não me toca.

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sexta-feira, 24 de junho de 2026. Programa Cafeína. Esta semana vai ser curta. Amanhã, feriado nacional, dia da independência do nosso país. Bom dia, Búzio de Guaraguara, Nova Safala, Massanzane. Bom dia, Shopping Amatanda, Tica, Mafamice, Dondo. Bom dia, Vera. São 6h57 e 6h57. Venha comigo até às 9 horas.

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1: Bom dia, são 7h05. Já a seguir vamos conferir o tempo. O céu está nublado hoje, chuva a 5%, umidade 91%, vento 10 km por hora. Máxima por hoje 26 graus, mínima 16, com sol amanhã. Previsão de aguaceiros, mas máxima 26, mínima 21. Sexta-feira, um dia fresco, máxima 25, mínima 20 também. Previsão de aguaceiros, sábado, máxima 24, mínima 19. Um dia de sol, domingo também um dia de sol, máxima 26, mínima 19 graus Celsius. Atenção, é uma previsão. O Jornal Diário do Moçambique destaca na sua primeira página, criada a Academia Nacional de Ciências Aeronáuticas. O país vai formar pilotos e assistentes de bordo. Outro título, incluindo medicamentos, falta de suplementos afeta produção pecuária em Sofala. Pelo Conselho de Ministros, aprovados instrumentos sobre migração laboral. Outro título, do setor da educação, segundo Francisca Tomás, persiste em Manica desafios e fraquezas. Na última página, em Moçambique, segundo Inocêncio Mpisa, promoção de 300 mil funcionários custa 11 mil milhões de meticais. Ora, o governo precisa de 11 mil milhões de meticais para regularizar promoções, progressões e mudanças de carreira de mais de 300 mil funcionários públicos, enfrentando um déficit de 10 mil milhões de meticais. No geral, o balanço preliminar que foi feito para realizar atos de 300 e tal mil funcionários foi preciso de cerca de 11 mil milhões. Outro título, no caso de tráfico de 3.7 toneladas de fentanil, Cernique detém suspeito das alfândegas na capital. O Serviço Nacional de Investigação Criminal, Cernique, diz ter detido mais um suspeito, por sinal, membro das alfândegas de Moçambique, no envolvimento do caso relacionado com o tráfico de 3.7 toneladas de droga classificada como fentanil. Outro título, através da Academia Nacional de Ciências Aeronáuticas, Moçambique passa a formar pilotos e assistentes de bordo. O governo moçambicano aprovou ontem a criação da Academia Nacional de Ciências Aeronáuticas, que reintroduz a formação de pilotos e de aviões e de helicópteros e de assistentes de bordo, reduzindo custos de formação no exterior. São estas notas que fazem destaque na primeira e na última página do Jornal Diário de Moçambique.
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0: Bom dia, é um dos meus preferidos, chama-se Hellie Angel. É de origem mexicana, músico e produtor, aqui na tua preferida manhã de quarta-feira. São 7h52, 7h52.
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0: Hoje temos a história de Mana Paula e nosso mano Jacinto, uma história a não perder aqui no programa Cafeína.
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0: Ora bem, é assim, árvore seca e árvore carregada de frutos contam uma verdade que muitas vezes esquecemos. Ninguém floresce o tempo todo. Vivemos numa sociedade que admira os frutos, mas ignora as estações. Todos querem a colheita, o sucesso, a abundância, e os resultados poucos valorizam os períodos silenciosos em que nada parece acontecer. Mas é justamente nesses momentos que as raízes se aprofundam. Há fases da vida em que nos sentimos como a árvore, sem folhas, cansados, vazios, sem resposta e sem sinais de crescimento. Olhamos para nós mesmos e pensamos que estamos parados. No entanto, o que parece fim pode ser apenas preparação. A natureza nunca se apressa e ainda assim tudo floresce no tempo certo. As maiores transformações acontecem longe dos olhos, debaixo da terra onde ninguém vê. As raízes trabalham. No coração onde ninguém percebe, a fé amadurece. Na alma onde o mundo alcança, a força se constrói. Por isso, não despreze os seus invernos. Não amaldiçoe os dias difíceis. Eles estão ensinando você a valorizar aquilo que virá depois. A árvore cheia de frutos só existe porque um dia suportou ventos fortes, noites frias e estações aparentemente estéreis. Talvez hoje você esteja vivendo um capítulo sem flores, mas continue cuidando da sua essência, alimentando os seus sonhos e confiando no processo. Porque a mesma árvore que hoje parece vazia pode amanhã surpreender o mundo com a beleza da sua colheita. Nem toda demora é perda de tempo. Às vezes, Deus está apenas fortalecendo as raízes para sustentar os frutos que estão por vir. Está a ouvir? Nem toda demora é perda de tempo. Às vezes, Deus está apenas fortalecendo as raízes para sustentar os frutos que estão por vir. Aguenta firme.
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0: Ora bem, então vou terminar com esta. Faltam 4 minutos para as 8. Já disse, hoje temos a história da Mana Paula e do nosso Mano Jacinto. A vida passa mais rápido do que imaginamos. Muitas vezes ficamos tão ocupados com responsabilidades, contas e preocupações que esquecemos de viver os momentos simples que realmente alimentam a alma. Se você perceber a essência da vida, muitas coisas que você está atrás delas, você vai deixar. Muita gente perde tempo atrás de coisas que não têm interesse. Eu sempre digo, nós quando nascemos, nós nascemos com um código. Nós viemos aqui, viemos ao mundo para cumprir uma missão. É por isso que alguns são carpinteiros, outros são pedreiros, outros são mecânicos. Cada um tem suas habilidades, cada um tem seu talento, cada um tem a sua graça. Você pode vender aqui tomate num sítio, outro lado, a outra pessoa vender tomate, 5 pessoas já venderem tomate. Mas muita gente ir para o seu sítio. Até alguns vão pensar que você foi ao curandeiro. Não, não. É uma graça. É uma graça. É Deus que dá isso. Por isso imitar não vale a pena. Quando você descobre o seu propósito, mesmo aparecer alguém com conha de dinheiro, você não vai perder foco daquele seu propósito. Porque você vai descobrir que, afinal de contas, esta é a minha praia. E aqui vou nadar com muito gosto, com muito amor. Muita gente gosta de imitar. Hã? Quer imitar? Não. Procure inspirar-se a alguém que você admira. Que você admira. Uma fonte. Aquilo está a crescer. E eu gosto dele. E eu estou a render com ele. Aproxima. Aproxima. Para você poder aprender. Para eu estar aqui, eu sempre admirei alguém. Eu sempre dizia, ei, não, eu tenho que chegar assim. Depois de conseguir as ferramentas, comecei a correr assim. Hoje estou a correr sozinho. Então descubra o seu propósito. Nós não viemos neste mundo para beber cerveja, comer frango, comer amendoim, dormir com mulher, discutir com outro. Não, não, não, não. Nós temos uma grande missão. É por isso, em todo o mundo, a sua impressão digital nunca vai ser como do outro, da outra pessoa. Em qualquer canto deste mundo. Por isso que somos indivíduos. Você morre com suas habilidades. Ninguém tem o que você tem, é mentira. Você é uma criatura especial de Deus. Por isso não pode brincar com a sua vida. A nossa vida é disputada por Deus e diabo. Cabe a si onde você quer estar inclinado. É puxa-puxa. É puxa-puxa. E a pior coisa é você morrer infeliz. Todos vamos morrer. Mas a pior coisa é você morrer infeliz. Com muita dor. Com muita dor. Outros são arrebatados. Já vazou. Já cumpriu com a sua missão. Mas outros já não. Alguns já não. Sai, vai para Maputo. Sai, vai para África do Sul. Sai, vai para Inglaterra. Vai para Portugal. Está à procura de saúde. Esqueceu o que fez lá atrás. Toda escolha tem suas consequências. Pode demorar, mas vai chegar. O que é que você está a fazer? O que é que você está a fazer? Um pôr do sol, uma caminhada tranquila, uma boa conversa, uma música que toca o coração ou uma rezada sincera podem valer mais do que muitas coisas que o dinheiro jamais poderá comprar. Eu há dias estava a conversar com um empresário. Senti muita vontade de comer um frango panado e fui lá no KFC, umas batatas, já há muito tempo que não comia isto. Então cruzei lá com o empresário, foi conversando com eles, conheci já há muito tempo. Ele disse, sabe o quê? Eu perguntei, você já não está a fazer mais aquilo, aquele seu negócio, não sei o quê? Ele disse, ah, para mim a coisa importante eu descobri. Eu estar aqui a conversar consigo. Disse, tenho saúde. Agora vou sair, vou até a Maquinino, vou comprar alface, vou comprar sei lá o quê. E até diz outra coisa. Eu tinha um dinheiro a prazo. Eu fui lá. Eu disse não. Fui lá para poder recuperar aquele dinheiro e curtir a vida. Eu agora viajo onde eu quero. Estou a viver. Porque já vivi. O que resta é bacela. É um homem que já tem 67 anos. Eu disse, sincero, é uma experiência. Por que que vou andar a correr de um lado para o outro para secar um lado? Tenho que aproveitar o resto dos meus dias vivendo coisas boas. Um carro, por que que vou? Está aqui, este carro é um carro que me transporta de um sítio para o outro. Até disse, eles por eles que estavam aqui, aqueles que construíram, estão onde? Já não estão entre nós. Por que você vai se matar? Estar endividado, não dormir. Por quê? Tudo isso para mostrar às pessoas. Viver da aparência. Seja autêntico. Seja original. É por isso que quando você é autêntico em frente de alguém, você olha para a pessoa, olha para si, você olha para a pessoa, você diz, não, esse aqui tem muita coisa, eu não tenho muita coisa, este aqui tem um cargo na empresa, esse é meu chefe, mas ele está atrás de mim, por quê? Porque é a essência que você carrega. É, é a autenticidade que você carrega, você é o original. Porque isso mostra no nosso semblante, a nossa cara, nós... Quando carregamos o que está dentro de nós, quando sai. A outra pessoa não aguenta. É por isso que a grande batalha sua é interna. Você chega num sítio, todo sorridente, na boa, não tem problemas. Vai dormir, dorme, parece uma criança. Não precisa ter bifodi, não precisa ter, sei lá, fortuna, alguma coisa parecida, sei lá que, Raptor, não sei o que essas máquinas estão a sair por aí. Não precisa isso. Você não precisa disso. Você precisa de coisas tão simples. A felicidade não está apenas nas grandes conquistas. Ela também mora nos pequenos instantes que escolhemos apreciar todos os dias. Deixa um dinheiro, vai para Estoril, vai comer bom peixe, comer uma carne, seja bater papo com alguém. Quer dizer, vive-se assim. Você está a adiar coisas tão boas. Atrás de um lado para o outro, a correr. O que é isso? Vida não se atinge meta, é mentira. Tenho que conseguir X. É mentira. É mentira. E para as pessoas que têm tanto dinheiro, estão de um lado para o outro. Vão morrer. E até ele está vivo, não está a conseguir comer o dinheiro que tem. É um sofrimento. É um sofrimento. Então, a felicidade não está em, não está apenas nas grandes conquistas. Ela também mora nos pequenos instantes que escolhemos apreciar todos os dias. Não espere o momento perfeito para viver. O momento é agora. Dá-bo-no. Viver hoje. Se alguém está a estressar, solta lá. Solta a pessoa. Para já, no caixão, não vais com a pessoa. Vais sozinho. Hã? Está a incomodar, solta. Você está neste mundo para viver coisas boas. Que você encontre beleza nas coisas simples. Gratidão no presente e paz no caminho. Hã? Gratidão no presente e paz no caminho. Ai, ai, ai. Muitos não sabem viver. Estão a viver de qualquer maneira. Viver exige sabedoria. De um lado para o outro, quer aparecer, quer mostrar-me o que é. Depois, quando está sozinho, está a sofrer. Vocês devem estar em paz. Estar sozinho. Experimenta ela ficar um dia sozinho no sítio. Para você perceber se você está bem ou não está. Uma pessoa que está bem, tem paz, consegue ficar num sítio sozinho durante muito tempo. Não precisa beber cerveja, não precisa. Está lá, está a ler, está lá a sentir uma brisa num sítio. Não precisa. Para já, pessoas que procuram um escape são pessoas vazias. Pessoas que procuram beber cerveja, procuram droga, são pessoas vazias. A cada dia que passa, vão consumindo, está a abrir um buraco. É um vício. E o fim pode não ser bom. Aliás, até não é bom. Não é bom. Então, esvazie-se de coisas que não prestam. Descubra o seu propósito para você viver em paz. 8 e 9.

0: Bom dia, 8:14. Hoje é quarta-feira, dia 24 de... Estou a adiantar.
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0: Bom dia, 8 e 18, última parte do programa Cafeína. Hoje, quarta-feira, esta semana será curta. Amanhã, feriado nacional, dia da independência do nosso país.
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0: Vamos lá, vamos então à história do nosso irmão Jacinto, da nossa Mana Paula. É assim.

fez primeiro filho, segundo, terceiro. Disse, nada. Sempre conversou com o Mano Jacinto. Vamos construir, comprar um terreno para construir. É lá, espera lá, espera lá, espera lá, espera lá, espera lá. E anos estão a passar. E ela é quando decidiu. Marido, se você acha que sou mulher, então tens que obedecer. Tens que fazer aquilo que eu quero. Eu não estou à vontade aqui em casa dos meus sogros. Estou a fazer filhos aqui. Qual vai ser o futuro destas crianças? Então ela decidiu em sair de casa. Está em casa dos pais. Mano Jacinto foi encostado na parede. Ela disse, eu só vou sair daqui, da casa dos meus pais, quando você arranjar um sítio para irmos viver. Ou aluga a casa, ou compra terreno para construir. Em casa de sogros. Não, não, não. Então, é a condição que a mana Paula colocou. Qual a sua opinião? Mana Paula está a agir bem ou não? Ela está a exigir um sítio para ela ficar à vontade com o marido e os filhos. Mano Jacinto está a dizer não. Quer ainda ficar em casa dos pais. Qual a sua opinião?

0: 8799-39048, 8799-39048. Bom dia, mais um dia de vida.
1: Mais um dia de vida, antes de
0: ir lá. Ah, Jéssica, ouve-se, preferiu ser a nossa primeira ouvinte, não é?
1: Como está, muito sério?
0: Tudo bem, graças a Deus, tudo bem. Tudo bem, graças a Deus. E aí?
1: Bem, na graça, acordei mais. Deus guardou, dormi, tá?
0: Ok.
1: Deus me guardou, sim.
0: Que bom, que bom. Muito bem, já sei, qual é a sua opinião?
1: Antes de mais, Ju, bem, eu sei, não só para dizer, eu já tenho idade. Eu tiver a trabalhar, tem que ir para um futuro grande, futuro estresse. Tem que ir casa dele, casa de sal, não vai ter. Contamos que Deus, a vida de filho, o homem crescerá e formará sua família. Será que o pai e mãe, a sua família já saiu, já formou família, tem que sair de casa. Não tem como.
0: Mana Paula está agindo bem.
1: Está agindo bem, se ela tem que sair. Ela já está na fase. Mano, está em casa de vovó. Tem que sair. Crianças não vão ver que ele maturidade. Ele tem que sair para mostrar que ele cresceu. Tem que sair. Vira isso para se passear, não ficar. Até mano, tem de 3 anos em casa, não é fácil.
0: Muito bem. Jéssica, obrigado pela participação. Como é que vai passar? Amanhã é feriado. Amanhã estaremos em festa, né? Que tal? Vais passar aonde?
1: Em casa, vocês.
0: Eu já estou a ver a cidade, está a ficar agitada. Mulheres de um lado para o outro. É? Não deixam sempre de comprar capulana.
1: Capulana.
0: Capulana, né?
1: Sim.
0: Para dia 25.
1: Sim.
0: É, algumas estão a exigir, não é querer mexa, que não sei o que é.
1: Fica a moda natural. Caprichar nada mais.
0: Yeah. Já sei que fica bem, felicidades e até a próxima, tá bom?
1: Tchau, mais cedo.
0: Tá.

0: Está tudo bem, Manter, da graça. Manter, eu sempre tento ligar, não consigo.
1: Ah, é? Mas hoje conseguiu. Hoje conseguiu.
0: Hoje consegui, sim.
1: Ok.
0: Apesar de estou a sair da patrulha, mas sempre escuto a sua rádio.
1: Ah, está a sair de onde? De patrulha?
0: Estou a sair da patrulha, sim. Trabalho na nona esquadra, Macute.
1: Ah, nona esquadra, Macute.
0: Sim, sim.
1: Ah, você é colega da Madonna?
0: Sim, sim.
1: Ok, Madonna. É?
0: Sim, sim,
1: há muito tempo que já não vejo a Madonna. É?
0: Sim, sim.
1: Yeah. Ok. Então, está sempre a acompanhar o programa?
0: Sim, nem estou a conseguir ouvir bem. Manter?
1: Estás sempre a acompanhar o programa, não é?
0: Sim, sempre mesmo.
1: Uhum.
0: Todos os dias.
1: Ok. Muito bem. Diga lá seu nome.
0: Ivete.
1: Ivete, muito bem. A nossa polícia, sim. Ivete.
0: Sim, sim.
1: Da nona esquadra. Muito bem. Ivete, qual é a sua opinião?
0: A minha opinião é que a mana quem?
1: Mana Paula.
0: A mana Paula, ela reagiu bem. Até que ela suportou muito. Nós devemos viver com um homem de bom caráter. Um homem que entende o que fala uma mulher. Onde ela faz primeiro filho, segundo, terceiro... Ela tem muita razão, fala pelo menos, ele sabendo, ele nasceu aí, cresceu aí, procura pelo menos uma casa de 500, se não aguenta com as despesas, uma casa de 500, começa uma vida baixa, pouco, vai desenvolver a vida. Nós começamos assim, né? Não é daqui para aqui, você fazer uma coisa muito grande assim. Então, a Ana Paula, para mim, para meu lado, ela reagiu bem, e para mim, ela tem que ficar em casa dos pais, até que ele... organize qualquer coisa para ela voltar, mas não voltar em casa do sogro, não. Voltar pelo menos para uma casa de renda, começar pouco, para eles também construir o quê? Coisa deles. A Mana Paula tem muita razão. Porque esse homem não quer construção, não.
1: Ok. Quer queimar o tempo dela, né?
0: Quer queimar tempo, sim. Isso, Mano Sérgio, até que eu quero muito falar com o Mano Sérgio, o que está acontecendo comigo. Sabe, eu já não suporto, se eu estou a aguentar viver assim, porque eu tenho filho. Se fosse voluntário, não tinha filho, não vou para a igreja. Eu, essa hora, poderia tirar a minha vida. Ou, que sabe, Mano Sérgio, eu quero muito falar consigo, eu já não estou a suportar. Está vendo, não suportar?
1: Uhum. Então, fica lá com o número aí. Fica lá com o número 87. Fica lá com o número aí. 87. Vamos lá, 87.
0: Sim, já.
1: 8758.
0: Pô.
1: 91 já?
0: Sim, 8758 95.
1: Não, 91.
0: Sim, já, 91.
1: 606.
0: Sim, já,
1: Marcos,
0: muito obrigado.
1: Tá bom? Fica bem. Boa quarta-feira, bom descanso, é? Bom descanso. Eu sei que você esteve a fazer patrulha durante a noite, não é?
0: Sim, muito obrigada.
1: Tá, até a próxima. A nossa amiga ouvinte polícia da nona esquadra, Ivete. A dizer que a Mana Paula tem razão. E qual é a sua opinião? 8799-39048. 8799-39048. Alô, bom dia.
2: Alô, bom dia, Mano Sérgio.
1: Bom dia, mais um dia de vida.
2: Uau, mais um dia de vida.
1: Com quem falo?
2: Aqui está a falar com o teu ilustre
1: Sacadura. Sacadura! Não muito tempo, Sacadura desaparecida.
2: Sempre a gente fala, Manicelli. Não muito tempo. Só que falta a gente se encontrar lá em casa para um churrasco.
1: E você está a prometer até hoje. Ainda não cumpriu, hein?
2: Vamos lá ver esse 25.
1: Até porque vai ser muito bom. Dia 25 vai ser muito bom, hein?
2: Se não correr bem, dia 25, talvez no final de semana.
1: Pode ser.
2: Pode ser.
1: Muito bem. Sacadura, como é que vai a vida? A família, como é que está aí em casa?
2: Ah, em casa está tudo bem, não sei também lá nos aposentos. Não,
1: ah, tudo bem, graças a Deus, tudo bem.
2: Mas um momento só, o Mutende quer falar contigo.
1: Ah, Mutende!
2: Ah, Mutende,
1: bom. Ah, Mutende! Você é um grande cara, você é sacadura, vocês são espetaculares. Sabe, Mutende, eu não me esqueço, eu estive doente no Hospital Central, lá da Beira, e vocês estiveram aí, quer dizer, epá, o vosso calor foi muito importante. Vocês conversaram comigo, deram muita força, por isso que estou aqui.
2: Muito bom.
1: Ah, vocês são grandes amigos, mano. São grandes amigos. É nos momentos difíceis que nós descobrimos os verdadeiros.
2: Verdadeiros,
1: exatamente. É nesses momentos que descobrimos. Muito bem. Mutende, que tal? Tudo bem consigo?
2: Ah, graças a Deus, estamos bem, mas você aí também.
1: Ah, tudo bem. Família em casa?
2: Ah, também são bem da família.
1: Você é um grande pai. Pai grande mesmo. Pai grande.
2: É de precisar lá no mundo, não sei.
1: Yeah. Ok. Ah,
2: muito obrigado. Vou dar telefone também.
1: Ok, um grande abraço. Um grande abraço. Um grande abraço.
2: Obrigado.
1: Sacadura. Alô?
3: Yeah.
1: Ok.
3: Alô, Marcelo.
1: Vocês são grandes amigos.
3: Somos. Ele me apanhou aí na paragem, então. Não precisei pedir blé. Ele que viu-me, depois de afrouxar a viatura, e chamou-me. Vamos lá, vai ao serviço. Então, apanhei a carona do Mutende.
1: Não, é boa pessoa. É uma pessoa com um coração muito grande. Até, quer dizer, Mutende recebeu uma boa dedicação do falecido pai. E todos eles não vale a pena. Todos eles.
3: Yeah,
1: o pai fez um trabalho espetacular.
3: Exatamente. Era um senhor muito, muito, muito.
1: Sim, muito social. Muito sim, sim, sim, sim.
3: É o que também os filhos também levaram o caráter do pai.
1: Não são
3: fazidos.
1: Não.
3: São fazidos, armalhões. Não, são pessoas de caráter humilde.
1: É verdade.
3: Yeah.
1: Muito bem, sacadura, não, vamos lá, vamos lá a sua opinião.
3: Sim.
1: Vamos lá a sua opinião.
3: Quanto à opinião que a mana aí que estava a falar há um bocado, eu não apanhei bem na íntegra porque estava no chapa, saí, desci aí no semáforo, então já estava aí na paragem, para poder já apanhar a chapa até a zona daqui de Mascarenha, não é? Então não apanhei bem o desenvolvimento desse tema aí, para eu poder opinar com a minha ideia.
1: Não, é assim, mana Paula viveu em casa dos sogros 10 anos. Fez 3 filhos em casa dos sogros. Esposa do mano Jacinto. Só que mana Paula ficou cansada, disse não, assim já não dá. Até quando? Nós não temos casa, não temos terreno. Eu preferi sair de casa dos sogros e ter em casa dos pais. Disse para o mano Jacinto. O dia que você conseguir uma casa ou terreno, então não tem problema.
3: Ok.
1: Agora, ela tem razão ou não?
3: A razão tem razão, né? Como uma mulher que está a constituir sua família ao lado do seu marido, ela quer se sentir independente, né? Não quer se sentir como posso dizer, monopolizada no monopólio de alguém. Então, ela quer se sentir independente com o seu monopólio. Ter a sua propriedade, porque o amanhã é o amanhã, não se sabe quem adianta, e depois viver na dependência dos aposentos de alguém, não há muita segurança. Quer dizer, tendo em conta que já tem filhos, 3 filhos, precisa se preparar a herança para esses filhos, não é? Porque a coisa que é do sogro, já tem outra família que também estão a reparar aquela herança aí, em que ela, como nora, com seus filhos que são netos, não tem muito direito nesses aposentos que estão aí a brigar-se. Precisamente, bem, é uma boa ideia que ela está a impor ao marido, procurar um terreno e construir uma propriedade delas de habitação. Isso aqui é uma ideia construtiva de uma mulher. Mas eu condeno por ter ela desistido tão cedo para ir se abrigar em casa dos pais, deixava os pais à vontade. Ela só empreenderia uma luta ao marido de maneiras que consigam arranjar um terreno e não usar obra, arregaçar as mangas no sentido de construir uma propriedade, né? Uma propriedade de habitação deles. É, porque assim o homem também pode enfraquecer, não sei, vai depender da posição. Mas a posição dela é nota 20. Bem, nota 20 não, vou dar nota 10, porque outros 10 não poderia recuar para a casa dos pais.
1: Muito bem.
3: Pode influenciar uma separação quando o homem achar que, mas por que já está a voltar para a casa dos pais, uma vez está aqui comigo e eu aqui estou a criar condições de a gente poder criar e ter a nossa propriedade, porque não vou conseguir viver no aluguer, a criar condições para poder comprar o terreno e construir uma casa. Então, a minha retaguarda segura é estar aqui em casa dos meus pais, a preparar, o que eu posso fazer para o bem do nosso futuro.
1: Muito bem, Saca Duro, um grande abraço, boa quarta-feira. Quero antecipar boas festas, hein? 25 já é amanhã, boas festas. Hein?
3: Muito obrigado. E para ti também, boas festas, feliz dia da independência para ti.
1: Muito obrigado. Um grande abraço. São 8:36. 8:36. Bom dia,
4: Manoel.
1: Tudo bem consigo?
4: Graças a Deus.
1: Francisco, filho. Nunca perde.
4: Nada, não pode perder, Manoel.
1: Já é?
4: Sim.
1: Muito bem. Francisco, qual é a sua opinião?
4: É, a minha opinião, essa mulher não tem razão. Se algumas pessoas estão a dar razão... Ela não tem razão. Estava em casa dos sogros. O marido nem deu tatau, nem discutiram. Já tiveram 3 filhos em casa do sogro. E hoje ela sai, de repente, viver em casa dos pais, porque o marido não tem condições de comprar terreno, como posso dizer. Isso não poderia ser assim. Agora, os pais, como vão agir? Vai aquecer mais a cabeça dos pais. Porque aí não houve discussão. Era só aquele tempo dizer, epa, meu marido, devemos organizar um bom futuro para nossos filhos. Um bom futuro. Tem que primeiro preparar um dinheiro, guardando mesmo pouco, para comprar um terreno. O marido podia ouvir, podia fazer esse algo, pouco aos poucos, dizer de minha senhora, agora já consegui, vamos procurar você e eu. Poderia eu fazer isso. Mais tarde, despedia bem em casa dos sogros. Eu diria, pá, já conseguimos nosso terreno, já construímos. E assim estamos a sair. Agora, não é o que eu ouvi dizer, de que porque ela disse o marido, por mais que ele disse, o marido saiu de repente, foi em casa do sogro. Nós não podemos dar chance onde que não dá para dar chance. Ela não tem razão nessa parte. E eu sei dizer, ela vai se arrepender. Sim, porque o marido não bateu, nem discutiram. Agora, de repente, está em casa do sogro, de repente sai. E eu, como marido, posso imaginar outra coisa. Dizer que não, esse conseguiu outro gajo. É por isso ele está a sair aqui em casa, onde se faz 3 filhos. Daí, e nós fizemos 3 filhos, nunca aconteceu isso. E hoje está a fazer isso. Eu, como homem, se fosse só o marido dele, vou viajar tudo ao contrário, dizer que não. Quero estar com esse gajo em casa dos pais. É pro meu ver. Mas a versão dela não está muito estranha. Só que o estranho agora está aí, dizer que de repente está em casa dos pais. Quando chega em casa dos pais, os pais vão perguntar, por que você está aqui? Ah, eu falei para meu marido comprar terreno, não quero comprar. Eu sou. Você vai estragar teu lar por causa disso, hein? E como vai voltar? O marido já vai pedir os pais virem aí. Agora, isso já não é muito bem. Ela tem que saber. de que se já falou para o marido poder dar tempo, até pelo menos o próximo ano vou organizar isso. Na data X, no mês X, o que eu sei. Agora, alguém sai, de repente, em casa dos meus pais, eu já fiz 3 anos. Nem meus pais, quando me perguntaram, o que eu posso dizer, mano Sérgio? O que eu posso dizer? Meu pai vai pensar também como eu, dizendo que não, ela tem alguém. Esse alguém que ela está por em casa dos pais, nós não podemos poupar essas nossas irmãs. Acho que eu posso parar por aqui e dar espaço a outras pessoas. Muito obrigado.
1: Ok, um grande abraço e até a próxima. Um grande abraço.
4: Obrigado.

87993904 887993904. Bom dia. Epá, perdemos.

0: Bom dia.
1: Bom dia, mais um dia de vida. Uau!
0: Uau, mais um dia de vida. Como é bom conversar com alguém como você, com um sorriso na ponta da língua.
1: Acordei bem, mas sério.
0: Ah, é muito bom assim, hein? Você é casada ou solteira?
1: Casada. Ih, já sei.
0: Eu já sei, já sei, já sei. Esse tempo de frio, já sei. Se você acordou feliz, já sei. Muito bem, Adelaide, em casa tudo bem consigo?
1: Está tudo bem.
0: Tudo bem lá em casa? Você e lá em casa, tudo bem?
1: Está tudo bem, graças a Deus. Não sei, mano, você é junto com a família.
0: Tudo bem, graças a Deus. Adelaide, qual é a sua opinião?
1: A minha opinião, a mulher agiu excelente. Agiu excelente. Mano, são 10 anos de casamento, 3 filhos, em casa de sogro. A mulher devia fazer alguma coisa. Ia fazer o quê? Ia decidir e agir. E eu quero acreditar que ela não saiu de casa, não foi a primeira opção. Eu quero acreditar que essa foi a sua última opção. Ela sentou com o marido várias vezes, sentou, conversou com ele. Marido, vamos construir, vamos comprar terreno, vamos arrendar, vamos sair daqui. Se ela chegou até esse ponto, que já esgotou o Mancer. Então, ela decidiu e agiu. É uma forma dela pressionar o marido de conhecer o verdadeiro valor da família. Qual é o benefício, qual será a vantagem, qual será a herança dos filhos dele? Aí em casa da avó, eu quero acreditar que o avô não nasceu só ele. Tem outros irmãos, tem outros netos. E filhos deles, como é que ficam? Essa aqui é a questão. Para mim, agiu excelente.
0: Muito bem. Adelaide, obrigado pela participação. Boa quarta-feira. E antecipo desejar boas festas. Amanhã é 25, não é?
1: Sim, sim.
0: Uhum. Vai passar aonde?
1: Vou passar em casa, junto à família.
0: Uhum. Muita coisa boa, né? Preparar alguma coisa boa lá.
1: Preparar o disponível.
0: eu ontem vi muitas mulheres agitadas de um lado para o outro, capulana, não sei o que é, pá. Quer dizer, eu acho que naquele tempo, no meu tempo, né? Naquele tempo, lá para os anos 90, dia 25 não era brincadeira. E onde você comia galinha, tomava refresco. Aqueles tempos não vale a pena.
1: É o tempo que nós dizíamos, dizem que éramos felizes.
0: Não sabíamos. Fica bem então, fica bem, Adelaide. Até a próxima.
1: Tá bem, bom trabalho,
0: tá, mas tá. Também boas festas. Tá, obrigado.

0: Vamos ao encontro do nosso último ouvinte. Vamos lá. O telefone já está a dar sinal. Bom dia.
1: Uau, bom dia, mais um dia de vida.
0: Fernando Mufundisi. Preferiu ser o último.
1: Exatamente. Eu gosto quando entram novos ouvintes. Uhum. São novas ideias, né?
0: Yeah, yeah.
1: Gostei da chefe que entrou.
0: Uhum.
1: Porque a gente não podemos ocupar lugar onde já temos lugar.
0: Yeah, yeah.
1: Nesse programa eu já tenho um lugar. Agora, quando entram novas pessoas com novas ideias, para mim eu fico feliz. O programa vai para frente.
0: Ok, ok.
1: Quando um dia entra dois ouvintes novos, eu fico feliz. Não ocupei espaço de um. Essa que é a minha ideia.
0: Ok.
1: Exatamente.
0: Tá bom, tá bom. Estás a falar de onde? Estás a falar de Matola? Mavelana?
1: Estou na cidade da Matola, concretamente aqui em Chumene.
0: Uhum.
1: Sim, sim.
0: E como é que está Matola? Aqui, como é que está o tempo aí?
1: O tempo está bom, já o sol já saiu. É, como diz a música da Cafino, o sol já brilhou, está para brilhar para a gente trabalhar. E as pessoas estão aí de um lado para o outro à procura do pão para pôr na mesa.
0: Ok.
1: Exatamente. Tá, e o resto está tudo bem.
0: Vamos lá, Fernando, vamos lá na sua opinião.
1: Eu primeiro gostaria de saber, a Mana Paula tem quantos filhos?
0: Tem três filhos.
1: Exatamente. É assim, Mano Sérgio, a mulher que é que dá a pressão ao homem para sair da casa dos pais. Na primeira gravidez, ela foi por causa dos pais, tudo bem. Mas ela, como mulher, tem que lutar. Primeiro, comprar espaço. Não faz sentido ficarem 10 anos, 3 filhos, e depois do nada ela diz que fazer pressão com o homem. Não precisa perceber. Ela, nessa história também, tem um pouco de culpa. Tem um pouco de culpa. Porque eu já vi casais que já tem espaço, estavam a construir, mas o marido não quer sair. Sabe o que faz uma outra mulher com visão? Ela deixa o marido, vão no espaço onde construiu. Se tem falta de porta, ela põe uma capulana para fazer pressão no marido, no espaço que ele está. Mas essa coisa de ela sair em casa dos pais não é resolver este problema. Porque ela também é culpada, prefere engravidar primeira vez, segunda vez. Fazer pressão, um homem, quando sendo uma mulher, você fazendo pressão com a boca, o homem não fica preocupado, mas quando você faz pressão com os atos, ele vê que essa mulher...
0: Não, mas até porque é um grande teste para você perceber se de facto o homem está preocupado consigo, ama de verdade ou não.
1: Você está preocupado em fazer filhos em casa dos sogros, e depois vê que dá ter três filhos, agora tem que ter em casa dos pais. Ah, ela falhou. Ela, a primeira gravidez, primeiro filho, deveria ter posto implante, lutar para eles saírem de casa dos pais, de casa dos sogros, para ir ter um sítio deles. Coisa de alugar, não sai em conta. Mas ela fez filho, e depois diz que, vamos separar porque você não quer sair de casa dos pais. Nesse tempo de agora, todo mundo está procurando dinheiro, ninguém tem dinheiro. Mesmo as obras estão paradas, casas não rebocadas, janelas de blocos, porque a vida está muito cara. Mesmo nós que já saímos de casa dos pais, não está fácil a gente mexer a obra. Agora ela diz que quer terreno, quer qualquer casa. Ele já tem um outro, ele prometeu outras coisas. Essa é a minha opinião. Muito bom dia, senhor. Frio, suas autoridades. Desculpa, se não concordo, desculpa. Mas
0: É a sua opinião.
1: Não estamos aqui para debater a opinião do outro, estamos aqui para opinar. Muito obrigado, mesmo com problemas, não há problema.
0: Um grande abraço, boas festas, né?
1: Para ti também.
0: Tá. Foi o nosso último ouvinte, Fernando Fundisi, a partir da cidade da Matola, área ou zona de Chumene. Faltam 8 minutos para as 9.

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1: Informação. Bom dia, a escassez de suplementação alimentar e de medicamentos veterinários está a afetar a produção pecuária na província de Sofala, comprometendo o crescimento dos animais e a qualidade de carne produzida localmente. A situação preocupa os criadores de gado bovino, que enfrentam dificuldades crescidas devido aos efeitos das mudanças climáticas marcadas por períodos de seca e cheias. Atualmente, a alimentação do gado depende essencialmente do capim natural e do feno produzido em pequena escala. No entanto, a irregularidade climática tem reduzido a disponibilidade de pastagens, colocando em risco a sustentabilidade da atividade de pecuária. Durante o encontro com o Ministro da Agricultura, Ambiente e Pescas, Roberto Albino, e o Diretor do Banco Mundial para Moçambique, Faila Sissoko, os produtores apresentaram as suas preocupações e desafios. Outras histórias. Jovens filiados na Associação de Apoio aos Empreendedorismos de Manica, a ZAP, que graduaram no sábado passado na cidade de Chimoio, foram consciencializados pelo Instituto Nacional de Segurança Social. Começaram desde já a preparar o seu futuro social através de um plano próprio em matéria de proteção social, assim como na sua transição para a economia formal. Os 80 novos empreendedores foram graduados em diversas áreas técnico-profissionais e de gestão, com destaque para os ramos da eletricidade, canalização e construção civil, mecânica, auto, carpintaria e serralheria, gestão de empresas e negócios, recursos humanos e contabilidade, bem como nas áreas de secretariado executivo, relações públicas, administração pública, a confeitaria e a culinária. O Conselho de Ministros aprovou na sua 18ª sessão ordinária, realizada ontem em Maputo, um conjunto de propostas legislativas e decretos com incidência nos setores laboral e da aviação civil, com destaque na proteção de trabalhadores migrantes e reestruturação da formação aeronáutica no país. No âmbito legislativo, o Executivo aprovou 3 propostas de resolução a submeter à Assembleia da República, visando a ratificação de convenções da Organização Internacional do Trabalho. Trata-se, segundo explicou o Ministro da Planificação e Desenvolvimento, Salim Valá, que falava à imprensa na qualidade de porta-voz da sessão, a primeira convenção número 97, de 1 de julho de 1949, relativa aos trabalhadores migrantes, que estabelece princípios de proteção e promoção de igualdade de oportunidades e tratamento, contribuindo para uma gestão mais organizada, segura e justa dos fluxos migratórios. Para terminar, pelo menos 20 pessoas morreram num ataque realizado por homens armados no centro da Nigéria, no estado de Plateau, onde invadiram o centro médico local e mataram profissionais de saúde e pacientes, confirmaram fontes policiais e comunitárias. De acordo com um comunicado divulgado na noite de segunda-feira pelo comando da polícia de Plateau, na rede social Facebook, que foi divulgado ontem pelos meios de comunicação locais. O ataque ocorreu na aldeia de Kawal, na área do governo local de Bokos, na madrugada de domingo. Foi a informação das 9 horas.
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0: A música da semana na Cidade FM de segunda a sexta-feira está em destaque esta semana. Estamos com 9h34 minutos em Moçambique, manhã de quarta-feira na Cidade FM, 24 de junho de 2026. Estamos a 175º dia do ano. Vão faltando exatamente 190 dias para acabar o ano 2026. Temos uma temperatura atual de 19 graus. Os termómetros apontam para uma máxima de 26 graus para quarta-feira. Fiz isso, porém, tudo para o amigo ouvinte ligar e dizer quem é que faz anos hoje, quarta-feira, vai fazer anos nos próximos dias, durante esta semana e também esta de junho, que devido ao ano pelo maio. Olá, bom dia!
1: Bom dia, Marcelo!
0: Bom dia, bom dia. Estou a falar com quem?
1: Moisés, nono bairro, Barbieri, é um puro.
0: Moisés, nono bairro, está tudo bem?
1: Está graças a Deus, está tudo controlado.
0: Que bom, que bom. Moisés, quem é que faz anos hoje?
1: Quem faz anos amanhã é o nome Francisco Mundi.
0: Sim.
1: Completa 60 anos de idade, deseja-lhe muita felicidade e fez aquele vizinho acolhedor e aconselhador. E quanto a mim, devia até ouvir a música de Drigo João Veira.
0: Um tema, o Otomandil é conhecer o Usta. Também o Otomandil é conhecer o Usta, não é?
1: Sim, sim, sim.
0: Significa o quê? O Otomandil é conhecer o Usta.
1: A mulher já diz tudo, a mulher já diz tudo, meu pesar.
0: Já diz tudo, é isso que eu quero saber. Diz o quê?
1: O Otomandil é conhecer o Usta. É você que começou a me desgraçar, mas eu já conheci com o Náfora da Colombo.
0: Yeah. Então, você começou, ou melhor, a minha desgraça começou por causa de ti.
1: Sim.
0: Domingos
1: mas
0: Oliveira.
1: Mas depois está por vir para você, há de ver também.
0: Ah, estou mandando com o Serussa. Então, o Serussa é desgraça?
1: Yeah, é quase isso.
0: Ah, é quase isso, não é? Yeah, é esta palavra é que não sei mesmo o que é que significa, Serussa. Eu pensei que Serussa fosse provocar.
1: Não.
0: Não é, não é? Não,
1: é o Atomandeu com de Sousa, provocar o Atomandeu com de Sousa.
0: Ah, o Atomandeu com de Sousa.
1: Ah,
0: o Atomandeu com de Sousa
1: é provocar.
0: Agora, Serussa já é outra
1: Serussa
0: coisa.
1: Serussa já tem outro significado, já.
0: Ah, tá bem, tá bem. Ok. Muito obrigado, Domingos. Ótima quarta-feira para você. Tchau. Estamos com 9h36 minutos, temos também que mais uma chamada. Bom dia!
2: Bom dia, Mantibão Amado! Bom dia, Cidade FM! Viva!
0: Bom dia! José Gonçalves, andei a ligar para ti esta manhã, não atendeste a minha chamada?
2: Não, mas foi só! Ligaste para mim e eu estava numa pequena reunião. Então, já estava arrependado, foi na reunião. Muitas chamadas logo de manhã, sabe, esse trabalho de distribuição não é fácil.
0: Yeah, imagino. Mas então, está tudo bem contigo?
2: E bem com a vida, deixa-me saber como está o pai da madre.
0: Tudo bem, está tudo bem. A família está boa em casa?
2: Graças a Deus está bem. Tem independência, amanhã 50 anos da independência, também tem um ano de independência. Está de parabéns, está de parabéns.
0: A festa vai começar mais logo, né?
2: Vai então?
0: A festa vai começar mais logo.
2: A festa começou ontem, mano, perdão.
0: Começou ontem? Gonçalves, não exagera.
2: A festa começou ontem, mano, perdão.
0: Começou ontem.
2: Pausa, optado, e depois de novo, a festa de novo.
0: José Gonçalves, gostei de ver a tua participação no vídeo do Leo Júnior, né? Você com uma katana aí. É?
2: Yeah. Yeah.
0: Você tem talento para ser um humorista, pá. Tem talento, é?
2: Quando estamos fazendo o show, quando já me acerto para fazer o show,
0: sim.
2: Quando eu sou apresentar ali, já eu levo jeito, bem, porque o povo sempre teve, quando eles não pulam, onde eles sempre dizem, não, por favor, você tem que ser você.
0: Ok, tá bem. Vamos lá, Gonçalves, quem é que faz anos hoje?
2: Hoje tem alguém, um brother meu ontem, quando me ligou, dado no Marcelo, eu me dou uma zona de vida ontem, foi gerado quando ele me informou.
0: Sim.
2: Desejo para o Marcelo muita felicidade para ele, tudo bom, que aconteça na vida dele. Mas foi mandar crédito para mim, para pedir para ligar para lá, tem que insistir, como a gente faz também.
0: Sim.
2: Porque eles só mandar crédito, Gonçalves liga, não. Tenho sido apresentado, meu Marcelo, grande ouvinte da CDCM, o grande sofrerista completo, para nas gamas de Coca-Cola aí.
0: Ok, ok. Sim. E a música que vai pedir, sim?
2: Tocando na música, mano, faz ali, já que falamos do leão da cidade da Beira, falo do Leão Júnior, grande mulher aí. Vamos tocar essa música. Mas, pessoal, esse comportamento de pessoa quando está doendo, você não quer ajudar. Só quando mora, tem pessoa de Nhambano, Maputo, Machanda, vem essa parte. Por que não levar aqui o dinheiro? Tentando comprar medicamento.
0: Agora que, agora que a pessoa está viva e precisa.
2: Vamos fazer?
0: Sim, agora que a pessoa está viva e precisa. É que temos que ajudar. Sim, né?
2: Eu não tenho nada mudar essa parte, mano, Feijão. Uhum. Por que eu digo assim? A pessoa é doente. Às vezes a pessoa só quer parar de estar morto. Sim. Por quê? Não tem. Mas só quando moro, você já fica preocupado. Tem que comprar caixão, ou comprar um bom caixão, arrancar, o que quer. Acredito que assim, amor existe. Aquele pouco dinheiro que você poder ajudar alguma coisa. Então, eu junto está de parabéns nessa letra. Está de parabéns, meu preto, parabéns. Toda a maioria do vídeo da música, não pessoal.
0: Ok.
2: E dizer para todos feliz da independência, 51 anos da independência, há muita melhoria. Já temos muitas máquinas de pilar de amendoim nos mercados, levar coco. É verdade, parabéns, 51 anos da independência, mano, pessoal. Aquele abraço, um bom trabalho. Dizer que a equipa de Faisal, não, da CIPAG, a equipa da CIPAG, aí estamos a passar mal aí. Aquela água, você vai chorar nas nossas torneiras, mas está a chorar aí, já não se passa, mano, pessoal. Estamos a passar da DPP, famosa DPP, aí já é um lago. Até estamos a pedir uns pescadores trazendo barco para nos transportar, para nos passar. Mas é água da CIPAG, não é água da chuva.
0: E não é a primeira vez que acontece isso aí.
2: Aí está.
0: Logo depois do mercado, né, na descida do Nhangal, um pouco mais para frente, aí está-se a criar um lago.
2: É um rio.
0: E não é a primeira vez. Parece-me que quando os nossos irmãos da FIPAG vão para ali, fazem um trabalho paliativo. Porque não leva muito tempo, volta a acontecer.
2: Vamos
0: fazer um trabalho bom, de forma já a ficar por muito tempo sem que este problema volte a acontecer. Ok.
2: Mas agora já que vai, está querendo alguém está ouvindo, alguma coisa vai se fazer.
0: Muito bem. José Gonçalves, um grande abraço aí para ti. Passe bem amanhã de quarta-feira e continuação de um bom trabalho. Faça uma boa distribuição hoje, hein?
2: Obrigado, mano. Fazer aquele abraço.
0: Tchau. Em Moçambique, daqui a pouco vamos às músicas solicitadas pelos nossos ouvintes nesta manhã de quarta-feira. Bom dia.
3: Bom dia.
0: Estou a falar com quem?
3: Estou a falar com o Zito 20.
0: Zito 20?
3: Sim.
0: Zito 20, tudo bem contigo?
3: Estou bem, você não fará.
0: Está tudo bem. E então, Zito, quem é que faz anos hoje?
3: Ah, eu estou a ligar muito mais quem faz hoje. Anos é minha filha, faz 22 anos.
0: Sim, faz 22 anos, ok?
3: Sim.
0: Como é que se chama a tua filha?
3: Angelina João 20.
0: Angelina João 20, ok. E a música que vai pedir para ela?
3: E a música é música de Pai Leão, Kazanga de Mama.
0: Pai Leão, Kazanga de Mama.
3: Sim.
0: É tudo?
3: É tudo, sim.
0: Muito obrigado pela tua ligação. Passe bem amanhã de quarta-feira, hein?
3: Obrigado,
0: tchau, muito obrigado. Estamos com 9h43 em Moçambique. Já lá vamos às músicas solicitadas pelos nossos ouvintes. E se o tempo ainda permitir, voltaremos a atender mais chamadas nesta manhã de quarta-feira. Domingos Oliveira, Otomandiu é conhecer-se na tua rádio.

0: Muito bem, estamos aí a caminho das 10 horas, 9h57 minutos em Moçambique. Pai Leão, o rei da Barimba de Moçambique. Música solicitada na rubrica Parabéns a Você. Ainda temos alguns minutinhos para fechar. Olá, bom dia. Bom dia, bom dia.
1: Bom dia, prazer é tudo meu. Bom dia. Como está?
0: Igualmente, estou bem, e você?
1: Aqui também está tudo bem, graças a Deus.
0: Que bom, que bom. Estou a falar com quem?
1: Lemos.
0: Lemos, Lemos. Lemos de Matagal.
1: Ah, não falha nada, em que
0: O vizinho, da Silvia.
1: Exato, exato. Tem, que conhecer a Silvia. Que fácil, que fácil. Então, direto, Pedro, como é que está? Está tudo bem por aí?
0: Está tudo bem. Hoje, quarta-feira, o que é que fazemos?
1: Ontem, né? Um grande meu amigo aí, desejo a ele o estado. Tudo fora muito bem. O mês é tudo dele, né?
0: Sim.
1: E para todos, os aniversariantes.
0: Muito bem. A música que vai pedir?
1: Exato. Ok. Vamos recordar um pouco do Formigos, né? Há uma música em Mulungo. É Mulungo, com o tipo de Mulungo. Exatamente. Exato. Exatamente.
0: É uma música mesmo para recordar. É. Para recordar.
1: Exato.
0: É tudo, Lemos.
1: Para recordar. É tudo, Fígio. É tudo. Um trabalho aí.
0: Muito obrigado. Ótima quarta-feira para você. Tchau. Nove horas e 57 minutos em Moçambique. Temos mais uma participação. Olá, bom dia.
2: Bom dia, Mamsanjá.
0: Bom dia, Dona Amélia. Como está?
2: Como é que está?
0: Tudo bem, estou bem. E você, como está?
2: Estou bem, obrigada.
0: Que bom, que bom. Hoje acordou muito bem disposta, não é?
2: Sim, Mamsanjá, você é 6h30 aqui na banca. Esses caminhões, quando começam a entrar, me dão muita energia positiva.
0: Não é? Muita energia positiva, é.
2: Quando chove, os caminhões não entram, não tem como, dá para ganhar um pouco, agora hoje entraram.
0: Entraram, né? Muito bem. E as panelas, por essas alturas, estão ao rubro. Né?
2: As panelas, infelizmente que o aroma não chega até lá na grande cidade, mas já estão a incomodar o mercado.
0: O mercado do Six Mile já está incomodado, né? Com as panelas da Dona Amélia. As panelas da Dona Amélia.
2: Depois de alho, como eu sou fogueiro, um pouco a todo lado, para ser depois de alho.
0: Alho e cebola, né?
2: Sim!
0: Um bocadinho de óleo aí, começa a queimar a cebola e o alho.
2: Mesmo se é para acertar, tem cego, mas não vivi, se tem de incomodar, e aí como não vê, enquanto é alho, a incomodar a dona.
0: Ok. Amélia, o que é que fazemos hoje, quarta-feira?
2: Infelizmente hoje não tem, mas de desejar para todas as mulheres que completam mais um ano de vida dia de hoje.
0: Pois.
2: A música é a música de Dito Felipe, fica caraína em Zichi.
0: Já, fica caraína
2: em Zichi.
0: Zichi, significa o que isso aí?
2: Quando era solteira, ninguém que me queria. Agora de hoje fui casado, todos os homens querem andar atrás de mim.
0: Ah, mas agora o título, o título da música é esse mesmo?
2: Sim, fica caindo em Zichi.
0: Zichi, yeah. Dito Felipe. Então, quando era solteira, ninguém a queria.
2: Sim.
0: Agora que já é casada.
2: Ah, então começa já a vir alguém, que tal, não sei o que, eu estou ficando linda, não sei o que. Enquanto há muito tempo a pessoa, quando estava sozinha, ninguém lhe queria. Agora que está casado, já estão vindo cheio de zumbum.
0: Só para destruir.
2: Aí está.
0: Para destruir, depois nem vai ficar contigo.
2: Nem soco. Não, mas estou a dizer para mim, estou a dizer para todas as mulheres que completam mais um ano de vida de Deus.
0: Sim. Então esta música é dedicada a estas mulheres, né?
2: A todas as mulheres. Eu também estou lá na música, gosto da música.
0: Ok. É tudo, Amélia?
2: É tudo, bom trabalho, vamos fechar.
0: Muito obrigado, muito obrigado. Um abraço aí a toda a gente que acompanha a Rádio Cidade a partir do Six.
2: Mandar um rana para todos. Hoje meu pai não lhe escutei um pundice. Aquele branquinho. Mandar um rana para todos os ouvintes da Rádio Cidade.
0: Certamente. Tchauzinho.
2: Tchau, tchau. Bom trabalho. Tchau.

0: Minuto em Moçambique. Olá, bom dia.
1: Yeah. Ah, Deus é bom. Foi buscar coisas das 10, não é fácil.
0: Sim, sim.
1: Ah, os ouvintes, Grande, muito bom dia.
0: Bom dia, os ouvintes já estavam a perguntar por ti. A Amélia, há bem pouco tempo, ligou e perguntou por ti.
1: Este programa tem muita audiência.
0: Sentiu a sua ausência, então perguntou. O meu pai, onde que anda? O meu pai, onde que anda? Já está ali. Está ali. Então, Amélia, receba aí o carinho do teu pai. Já está em antena.
1: Bom dia, minha filha. Amélia Sabores.
0: Amélia Sabores.
1: Eu vi que ela está muito feliz por entrar num caminhão. Acho que fez assim para sempre.
0: Sim. E ainda foi mais longe. Disse que, olha, a cebola e o alho dela está a incomodar a vizinhança lá.
1: Yeah, eu recomendo os caminhonistas aí. É pena que não sei falar show nem a dizer. Vamos para ali. E comer. Embora o senhor tão saudável.
0: Ok. Está bem. Exato. Então, Fernando, um fundice, disposição boa hoje. Onde é que está? Marraquene?
1: Hoje estou aqui no Tchumene, a versão do Somachild.
0: A
1: versão do Somachild.
0: Yeah. Ah, Tchumene é a versão do Somachild.
1: Sim, por causa das casas, então. São casas para ver, tem você como. E você se pergunta onde se apanham dinheiro.
0: Yeah. Onde é que.
1: Mas isso é gente mesmo.
0: Como é que eles têm tanto dinheiro assim? Eu nem para o básico não tenho.
1: Ei, os casais estão a se destruir por causa de dinheiro,
0: estas,
1: mano.
0: Estas perguntas pairam no pensamento de muitos homens, hein? Olham para uma casa e ele. Deixa eu falar. Como pode ser possível isso? Eu nem sequer para o básico não tenho. Pronto,
1: mas há uma coisa que eu te garanto, meu caro. Esses homens não têm uma noite tranquila. Eles, para dormirem, de verdade, têm que acabar uma garrafa de cunhaque.
0: Ah, muitos deles são homens de negócio.
1: Ah, eu nem aprecio.
0: Há muita coisa a gerir.
1: Muito sangue a gerir.
0: Então, é verdade, não tem. É muito difícil apanhar o sono.
1: Não, eu não lembro com isso. Porque outro dinheiro não é. Eu digo assim de sangue.
0: Yeah. Pronto.
1: Muitas vezes eu morei pobre e morei rico de espírito.
0: Fernando, Funício, vamos lá. Quem é que faz anos hoje? Quarta-feira.
1: A minha mensagem vai para este senhor de 51 anos, Moçambique. Uhum. Que amanhã celebra mais um ano de vida. Yeah. 51, você mora num trás.
0: Sim.
1: Feliz dia da independência. Há muita coisa que deixa de fazer, mano.
0: Yeah. 51 anos não é pouca idade,
1: é? Eu um senhor de barbarija.
0: Yeah. 51 anos não é pouca idade. Já viveu mesmo.
1: Yeah. O segredo mesmo é esse senhor aqui criar mecanismo para abrir as grandes empresas. Desde antes. Como a gente dá muitos filhos, mesmo uma empresa de fazer descartável, íamos vender.
0: Sim, ia empregar muita gente lá.
1: Já uma empresa de fazer descartável, como a gente mais de qualquer maneira. É. Sem querer ofender, né?
0: baixar o preço descartável também, né?
1: É, pelo menos. Eu sei que isso vai ter de menos. E também vai.
0: Tá bom.
1: Okay. E também para o Inoki Kumalo, que hoje faz mais um ano de vida. Uhum. Para ti, senhor Faisal, bom feriado, boas festas.
0: Igualmente.
1: A todos os moçambicanos.
0: Igualmente.
1: E aí, cidade da Beira, muito carinho. Obrigado, agradeço. E para toda a malta aí, aquele abraço.
0: Beleza,
1: capricha aí.
0: Um abraço, igualmente para si. Fernando, um fundinho.
1: A música, como hoje é sexta-feira. É quinta-feira se fazer. Como é que é?
0: É quarta-feira se fazer de sexta-feira, né?
1: Ah, vai aí. $6,000.
0: Yeah, George
1: Maduro.
0: Parece-me que você tem uma grande apreciação por esta música.
1: É por causa de batidas.
0: Né? Yeah.
1: Eu só gosto daquela parte do instrumental.
0: Instrumental,
1: como dizem. Muchangana não tem dinheiro.
0: Yeah.
1: Muchangana não tem dinheiro. Eu gosto dessa parte aí. Que eu inventei na minha cabeça.
0: Mas não é verdade. Não é verdade isso que Muchangana não tem dinheiro, né?
1: É outro assunto. Vamos ver esse assunto daqui. Tchau.
0: Tchau, Fernando. Ótima quarta-feira para si. Até amanhã. Muito bem, estamos com 10 horas e 6 minutos em Moçambique. Vamos daqui a pouco tocar as músicas nesta segunda e última parte da rubrica. Parabéns a vocês. Temos mais um ouvinte. Olá, bom dia.
1: Viva, bom dia, Fazão, como está?
0: Bom dia, estou bem, estou bem. E o senhor, amigo ouvinte, como é que está?
1: Com muita energia, não é? Muito bem.
0: Sim, há muito tempo que eu não ouço a tua voz em antena.
1: Não tenho, meu Fazão.
0: Há muita vez que não ouço a tua voz em antena.
1: Opa. Sim. Acho que ali. Não estou a perceber, não sei.
0: Sim, mas ok, vamos lá. Diz-nos o teu nome, como é que se chama?
1: Chabot,
0: há muito tempo que não estou hoje, só entenda. Eu estava a dizer.
1: Não, está errado. Há outra coisa, a preocupação, não é?
0: Preocupação, não é?
1: Sim. Das manhãs, a procura.
0: Sim.
1: Aí está.
0: Ok.
1: Aí está.
0: Chabot, vamos lá, quem é que faz anos hoje?
1: E não, eu só queria felicitar a todos os anunciantes, não é? Que seja aquelas, não é? Apesar que com essa dificuldade nós estamos tendo no país, mas tinha ter aquele sofre de dinheiro, e que todos aqueles negociantes têm esse sofre de dinheiro, não é, meu casal? Aí está. E para essa data também se repita, muito longa de vida.
0: Pode.
1: Aí está. Certo.
0: E a música que vai pedir?
1: Eu gostei de ouvir a música de Kingston. Mango.
0: A música de quem? Não percebi?
1: Kioso.
0: Não estou a perceber, Chabot.
1: A música de Kioso.
0: Kioso?
1: Certo.
0: Sim, como é que se escreve isso?
1: K-R-I-O-S-O-N. K-R-I-O-S-O-N.
0: K-R-I-O-S-N. É isso, né?
1: N, certo.
0: Criou-se.
1: Certo.
0: Sim, o título da música qual é?
1: Mango. Cara.
0: Mango.
1: Certo.
0: É isso, né?
1: Certo.
0: Mango,
1: certo.
0: Ok, tá bem. Chabot, é tudo?
1: É tudo. Para todos que estão acompanhando o programa, né? Para si, não Sérgio, e não esqueçam também, mano, Sérgio Antônio, que já está caminho para casa e trouxe bom trabalho. E até a próxima, não faz nada, não é?
0: Muito obrigado, Chabot. Um abraço aí por ti. Ótima conversa. Tchau.
1: Tchau.

0: Muito bem, 10 horas e 10 minutos em Moçambique. Vai ser o nosso último ouvinte. Olá, bom dia. Olá, bom dia. Até que enfim.
1: Como está?
0: Finalmente.
1: Estou desde ontem, não consegui. Hoje, desde já estava a perder esperança.
0: Hoje, felizmente, conseguiu. Por sinal, é o último ouvinte. Por um pouco perdi
1: até. Epa, epa, que bom, que bom.
0: Magaço.
1: Exatamente, o próprio, não falha nada.
0: Magaço, está tudo bem contigo?
1: Está tudo de ordem, Deus está a apoiar, não sei, na constelação de dados.
0: Está tudo bem. Amanhã, Fredo, vai fazer com o Yuyu ou não?
1: Ih, amanhã, grata com o Yuyu.
0: Menino malandro.
1: Amanhã não falha nada, grata com o Yuyu.
0: Okay. Vamos lá, vamos. O que é que fazemos hoje?
1: Na verdade, eu tenho dois ministerianos. A primeira é a madame em casa, ela faz mais um ano de vida.
0: Epa, nossa cunhada faz isso.
1: E faz anos, mais um ano de vida hoje.
0: Ok.
1: Eu desejo ela para o feliz aniversário, que dá para ser aquela mulher que sempre natura, mesmo com minha espada, ela está comigo.
0: Sim.
1: E o outro é um colega meu, de nome Gelito Miúdo, nesse momento chama o Vira, está na loja mãe. Okay. Ele também faz mais um ano de vida, que tenha saúde e longa vida, Deus é meu advogado. Em termos de música, não sei se é preciso, eu te direi duas músicas. Uma com ele.
0: Não, só pode ser uma.
1: Então,
0: só pode ser uma, então vai ficar com o Yuyu mesmo. Só pode ser uma.
1: Então, vamos ficar com o Yuyu.
0: Ok.
1: Tá certo.
0: Muito obrigado, Magaço. Um grande abraço para ti.
1: Obrigado também para Brandinho, que não conseguiu entrar. Eu sei que ele vai tentar, mas não vai conseguir hoje.
0: Ah, hoje já não vai conseguir, talvez amanhã.
1: Não há maneira.
0: 10 horas e 12 minutos. Saímos com Dr. Mingo Molungo.

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4: Estamos com 10 horas e 29 minutos em Moçambique. Daqui a pouco vamos à rubrica O Meu Top 5 aqui na Cidade FM. Por ser hoje quarta-feira, infelizmente, a música que nos foi pedida pelo ouvinte Chabot, não conseguimos localizá-la. Queremos pedir as nossas sinceras desculpas aí ao ouvinte Mabot. Até a rubrica Meu Top 5. Temos música para ouvir aqui na tua rádio. Esta grande parceria entre Diboba e Yuri da Cunha. Dizem que são unha e dente. É isso, né? Não, dedo e unha. Yuri da Cunha e Diboba. Para ouvir agora.

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0: Muito bem, são 11 horas em todo o território nacional. Você está ligado à tua cidade FM a partir da Beira, cidade portuária, quarta-feira hoje, 24 de junho de 2026. Entramos já para a rubrica O Meu Top 5, o nosso convidado é um dos grandes ouvintes da Rádio Cidade, que está sempre ali do outro lado a acompanhar todos os conteúdos transmitidos aqui na cidade FM. Tenho a honra e o prazer de receber nesta manhã do meu Top 5 o Rasta dos Barrotes, a.k.a. Leo. Bom dia para você, Rasta.
1: Bom dia, Faisal. Bom dia, bom dia. Estamos atentos, estamos ligados ao 105.2, a melhor
0: finalmente,
1: da cidade.
0: Finalmente nos encontramos.
1: Realmente, né? Realmente. Depois do Covid, e sabe, se calhar por José Gonçalves, se calhar foi o mentor ou foi a quem...
0: Foi a ponte.
1: A ponte, né?
0: Foi
1: sim,
0: a ponte.
1: Nessa ligação.
0: Foi a ponte. Muito bem. Temos hoje a rubrica Meu Top 5, onde o amigo ouvinte, ou seja, o nosso convidado, tem o prazer de escolher 5 músicas, né, que marcaram a infância, que marcaram momentos e que sempre... que volta a ouvir estas músicas, bate uma saudade, ou se lembra de alguma coisa, não é? Nós hoje temos as 5 músicas já previamente selecionadas pelo nosso convidado, o Lemos. Lemos não, o Rasta dos Barrotes. Veja, estou a fazer confusão com o Lemos. Está a ver o que é isso?
1: Não, Lemos também é um ouvinte assíduo da Rádio Cidade.
0: Sim, sim,
1: então,
0: sim.
1: É justo.
0: Isso me leva a crer que vou ter que convidar ele também para o meu Top 5 um desses dias. Então, seja bem-vindo.
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0: Muito bem, as 5 músicas que jamais deixaria de ouvir. O nosso convidado de hoje, o Rasta dos Barrotes, a.k.a. o Leo, já estão selecionadas as 5 músicas que jamais deixaria de ouvir. Essas músicas jamais deixarias de ouvir?
1: Jamais, jamais. Realmente jamais. Porquê? Porque traz-me recordações positivas.
0: Yeah.
1: E não só, apesar que em algumas delas traz-me algumas recordações não muito positivas, da parte negativa, que faz recordar da minha mãe.
0: Yeah.
1: Mas se lembro dela porque foi um momento bom e... sempre irei carregar ela comigo.
0: Pois.
1: E as músicas também selecionei porque fazem lembrar não só dela, mas de muita coisa boa.
0: Muita coisa boa.
1: E muita coisa que eu aprendi durante o tempo que eu esteve a escutar essas músicas.
0: Pois.
1: Então, decidi partilhar isso com outros ouvintes da 105.2.
0: Muito bem, então vamos começar com a primeira música, não é? Que é da Mingas. Mingas. Yeah. Muete.
1: Sim, sim.
0: Mingas. É uma referência da música ligeira moçambicana, não é? Porquê Mingas? O que é que te faz usar esta música?
1: No tempo que eu ouvi, eu até ouvi depois de ser lançada, porque a música foi lançada em 1989.
0: Yeah.
1: Eu era antes de ter nascido, eu acabei nascendo 4 anos depois.
0: Okay.
1: Mas após o meu nascimento, a música já tocava em grande.
0: Já era um sucesso. Era um sucesso. Naquela altura era Rádio Chirico.
1: Sim, era Rádio Chirico. Ela ganhou até.
0: Toda a gente tinha um Rádio Chirico em casa.
1: Yeah. Quem tem hoje é uma beldade.
0: Yeah.
1: Então, considerando que eu fui alguém que escutei muita música, sempre gostei de ouvir música, ou falo do meu pai, o meu padrasto, né? Alguém que criou-me. Era alguém
0: também era alguém que gostava,
1: sim,
0: de
1: gostava
0: música,
1: muito de música,
0: apaixonado pela música.
1: Sempre que ele voltasse da viagem, ele vinha com ele, porque ele era motorista de educação na altura.
0: Yeah,
1: sempre trazia um deck, uma cassete com ele lá no carro, punha a tocar, mas quando estivéssemos, já ia descarregar o material que ele trazia das viagens, estavam a falar de carvão, galinhas cafiais,
0: okay,
1: e mais assuntos, sempre tentavam aí escutar músicas.
0: Yeah.
1: Então,
0: vocês eram miúdos?
1: Era miúdo na altura, estavam a falar de malta 5, 6 anos,
0: yeah,
1: mas sempre estavam focados na música, porquê? Porque o velho também, que o Deus o tenha,
0: yeah,
1: sempre foi alguém que gostou da música, então, Noete foi uma das músicas que nós escutamos, que na altura, quando nós ainda eram mais petizes, brincávamos com a lua, né?
0: Yeah.
1: Então, o Muete é sinônimo, em tradução é lua.
0: O Muete, na expressão portuguesa, significa lua.
1: Lua, sim.
0: Okay.
1: Então, nas correrias noturnas, né? Porque naquela altura jogávamos corre-corre, chamava-se de Polícia Ladrão.
0: Aquelas brincadeiras
1: de infância. Infância, então. Yeah, yeah. Sempre que eu tocava música, depois era na altura que apareceu a primeira operadora nacional, que da altura, hoje extinta a MCL, agora tem a MCL.
0: Sim.
1: Então, era uma das músicas que usavam também como publicidade.
0: Sim. Então, eu me lembro. Era muito forte aquela publicidade.
1: Sim. Então, realmente, foi uma música que acompanhou a nossa infância.
0: Okay.
1: Então, não tem como esquecer.
0: Então, jamais deixarei de ouvir essa música.
1: Jamais.
0: Pronto. 11 e 6 minutos.

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1: É um verdadeiro clássico da música moçambicana, Mingas, uma das referências da música ligeira de Moçambique, Mueti, a primeira música que o nosso convidado especial hoje jamais deixaria de ouvi-la. A música que lhe traz recordações de sua infância, recordações do seu padrasto, quem o criou e que, pronto, já não se encontra no mundo dos vivos, que Deus o tenha na santa paz. São grandes recordações que são partilhadas aqui do estúdio para os ouvintes. A segunda proposta é de AJ M. Clean, London With You. Yeah, esta música também já há muito tempo que não ouço.
2: Não, realmente, uma vez disse, quando eu estive na rádio, disse ele, se estivermos juntos uma vez, Deus já criou essa oportunidade.
1: Pois.
2: Então, eu escuto muito música, gosto muito de música, desde os mais extintos até os mais clássicos.
1: Os mais clássicos, é interessante.
2: Então, okay. Essa música traz uma recordação dos tempos de namoro, né? Estou falando aí por uma de 18 a 9 anos, que ainda...
1: Começaste a namorar com que idade?
2: 12 anos.
1: 12?
2: 12 anos.
1: Para fazer as coisas pequeno, pô.
2: Não, é tipo, é aquilo que eu disse. Cresci num ambiente muito social. E eu sou filho mais velho da falecida minha mãe. Deus já tenha.
1: Okay.
2: Então, ela pautava em quê? Tipo, tinha, era no tempo que havia começado aqueles tabus de homossexualidade, né? Então ela olhava para mim, sempre olhou para mim tipo espelho, tipo alguém que vai dar continuidade à geração dela. Okay. Não da família dela, da geração dela.
1: Sim.
2: Então
1: sim.
2: Ela sempre, quem foi que conquistou minha primeira namorada foi minha mãe.
1: Ah, é? A tua mãe conquistou?
2: A minha primeira namorada aos 10 anos. Então, tipo,
1: mas como é que foi isso? Ela te apresentou?
2: Não, tipo no bairro, né?
1: Yeah.
2: Em que morávamos. Temos aquelas nessas brincadeiras, flantes, namorava flantes.
1: Sim, existia essa altura.
2: Mesmo que fosse.
1: Era um namoro teórico, sim, né? Mais teórico. Yeah.
2: Então, ela o que fez? Até para mim foi uma grande surpresa, porque ela surpreendeu-me.
1: Sim.
2: Fez o quê? Perguntou um amigo meu que estava aí do lado:
1: Ei,
2: como é que é? Na boa. És teu amigo, namora com quem?
1: Que é a tua mãe,
2: perguntou-me.
1: Queria saber se você era o homem de verdade.
2: Ou não. Não, o amigo só disse não. Tia,
1: mas essa preocupação era legítima, né?
2: Não, foi positiva. Do lado positivo dela, né?
1: Ok.
2: Então ela disse: ok, namora com quem? Ela não mora com ninguém, só gosta de falar na X. Falar na X? Ok, tá bem.
1: E você já tinha contado isso aos teus amigos?
2: Aos meus amigos. Na infância todo mundo sabia quem gosta de quem, quem gosta de quem.
1: Yeah.
2: Então, naquele lero, por coincidência, depois de termos aquela conversa, a miúda ia comprar pão na padaria, porque geralmente na altura nós viemos do Bar TFM, do Mochadazina, né? Bar TFM, daqui da Munhava.
1: Yeah.
2: Então, tínhamos uma padaria logo na entrada.
1: Uhum.
2: Acho que era a padaria da Munhava, era uma sucursal.
1: É uma sucursal da padaria da Munhava, né? Sim.
2: Então, todo mundo do bairro ia para lá comprar pão.
1: Sim.
2: Por coincidência, ela na mesma hora esteve lá passar, aí comprar pão. Okay. E meu amigo disse: tia, está aí, a falar fulana.
1: A moça, de que ele gosta.
2: Sim. Então minha mãe não hesitou, chamou a miúda, vou ficar tudo bem, estou bem, vem para cá.
1: Uhum.
2: A miúda veio, e tudo bem, estou bem. Como está a tia? Ela também é tímida.
1: Sim.
2: Você sabe, meu filho gosta de ti?
1: Ah, é?
2: Assim.
1: Uhum.
2: Tia, eu sou criança, mesmo ele também é criança. Para dois, vocês estão namorados. Assim.
1: Então ficou declarado.
2: Ficou assim, declarado, né, pai? Yeah. A partir de dois, somos namorados. Eu estou falando disso aos 12 anos. Na altura eu tinha 12 anos. Começou-se assim, mas é de brincadeira, né?
1: Essas coisas existiam
2: na altura. E na altura, o que nós fazíamos? Nós só declarávamos, Flávio Xixi é minha namorada. E todo mundo já sabia que podemos ir para lá mexer. Porque Flávio é namorada de Faisal, é namorada do Rasta. Dito feito.
1: Sim.
2: Então foi assim. Então, passando algum tempo. Mas antes do AJ McLean, tem a música do blues.
1: Sim, ainda vamos tocar, vamos chegar lá.
2: É esse tempo que eu...
1: Mas depois como é que é? Quando te tornaste já um jovem, um homem adulto, chegou a ter um caso sério com a menina?
2: Não,
1: ou aquilo ficou por lá mesmo?
2: Aquilo ficou por lá. Porque, sabes que tivemos um tempo que... Atualmente o namoro era mais de declarações de cartas, whatever. Sim,
1: sim. E essas coisas funcionavam.
2: Na altura funcionavam. Era normal, a moda fazia serenada, aquelas cenas todas.
1: Yeah,
2: tipo, conquistar mulher, na altura, eu posso assim dizer que eu era menor, né? Mas sim, no que vivia na altura, o amor existia, de verdade.
1: Sim,
2: comparando
1: sim.
2: Em relação ao atualmente.
1: O amor existia.
2: Existia.
1: Né? Não era... era fácil tu convenceres com
2: alguém
1: palavras.
2: Com palavras, sim.
1: Palavras românticas, as mulheres gostavam de ouvir isso.
2: Sim, hoje em dia não é fácil.
1: Hoje em dia. Já tiveste a oportunidade de cruzar com a menina na qual a tua mãe declarou que vocês eram namorados?
2: Sim.
1: Já nesta idade adulta, já tiveste a oportunidade de cruzar
2: com ela? Atualmente não, ela agora tá na França, casou-se, estive em França.
1: Ok.
2: Então, nós estivemos juntos no ensino secundário.
1: Sim.
2: Uhum. Voltamos já. Tentamos ter um assuntinho, mas já não foi nada a ser.
1: Então, a música que vamos ouvir já a seguir, ela te faz recordar efetivamente deste episódio da tua mãe te apresentar-te a menina na altura quando eras pequeno.
2: Yeah. Essa música.
1: Como é que esta música surge nessa história?
2: Essa música até surge depois.
1: Yeah.
2: Sim, porque a música que faz recordar o assunto é a do blues.
1: A do blues, ok.
2: Então, esta. Foi depois do eu ter terminado o ensino secundário, eu falo de 2010-11.
1: Ok.
2: Essa música foi lançada em 2012, se não me engano. Estava numa relação, uma das relações já mais madura, né? Na altura, eu penso que eu tinha 18 anos.
1: Ok.
2: Também ainda era aquela fase de que o amor existia, o amor fluía, o amor parecia, o amor fazia muita coisa, né? Já não é como hoje que tudo é tudo é money, money, não faz nada sem ninguém. Mas em todo caso, até hoje eu acredito também que o amor ainda existe, né?
1: Okay.
2: Tanto que estou aqui, eu sou casado e tenho dois filhos com minha parceira.
1: Sim.
2: Então, se estamos juntos até hoje, estamos juntos já precisamente 13 anos. 13 anos, okay.
1: Juntos.
2: Estamos juntos já há 13 anos. Vamos falar de 2013 para cá, 13 anos.
1: Ok. Então, vamos ouvir na íntegra este som With You, AG McLean, sim. With You, a música que também faz recordar o nosso convidado. Coisas boas, vai? Coisas muito boas de sua infância.

0: facto uma das melhores vozes de Backstreet Boys numa carreira solo. Alguns dizem que é uma das melhores músicas a solo do AJ McLean, e também os fãs exigem que o AJ McLean coloque este álbum no Spotify, não é? 11 horas e 18 minutos em Moçambique. A terceira proposta do nosso convidado hoje, o Rasta dos Barotos, o famoso Rasta dos Barotos, o nosso grande amigo ouvinte, é do Blue, If I Came Back, e está a partilhar connosco histórias, memórias e emoções. Come on. Baby, can you feel me? Começa muito bem esta música, né? Blue, eu também sou fã deste grupo.
1: Realmente,
0: sou muito fã deste grupo. É um dos meus preferidos também. If I Came Back, se eu pudesse voltar.
1: Sim.
0: Sim. E esta música, que histórias é que te fazem lembrar?
1: Esta música faz-me lembrar da minha tia. Agora ela reside em Gorongosa. Alguém que provavelmente cresceu conosco, né? Lá em casa. E nos times dos maquetes, discos e CDs, que a malta. E andávamos distâncias atrás de gravar músicas.
0: Sim, não era fácil encontrar músicas. Até para nós, os radialistas também tínhamos uma tarefa muito difícil de encontrar músicas.
1: Sim, sim. Nessa altura, acho que. Só tínhamos dois ou três canais televisivos, né?
0: Sim,
1: mas
0: sim.
1: Até na fase fundamental tínhamos TVM, como a televisão mãe.
0: Sim, sim.
1: Tínhamos a rádio.
0: Era regime experimental,
1: sim,
0: na altura,
1: sim.
0: Né?
1: Também tínhamos a TV Miramar e a RTP.
0: Às
1: vezes oscilava, tipo canais abertos.
0: Pois.
1: Então, uma vez tinha um programa na altura da TVM que passava músicas norte-americanas.
0: Uhum.
1: Estou falando de malta. Westlife, e Blues,
0: sim.
1: E One Direction são da agora, estou a falar de malta, Backstreet Boys.
0: Passavam apenas músicas internacionais.
1: Tinha um programa dedicado a músicas internacionais na altura.
0: Sim.
1: Depois estou revolucionando o programa.
0: E essa era uma única chance que as pessoas tinham.
1: Tinham de ver o vídeo, sim. Então,

0: falar
1: fantasia,
0: disso,
1: sim. De no mil... Os jovens iam para aí para interpretar a música de outros artistas, sim. Né?
0: Quer falar de 98, sim, sim. 99, 2000.
1: Ah, mas é quase em todos os bairros aqui da cidade, sim, tinha, sim, um programa fantasia.
0: Sim,
1: no bairro,
0: eu me lembro que mesmo também no Barça FM nós também tínhamos, uhum, só que o promotor, epa, Deus o tenha, sim, ele pautava muito pela junção dos jovens, né?
1: Sim, sim.
0: Na altura, quando fosse final de semana, ele sempre... Não era muito, mas...
1: Era uma junção de jovens sem vício.
0: Sim, sim, sem vício. Sem vício. Eu agora quero acreditar que se aquilo mantesse, muitos jovens estariam... Eu acredito que eu tenho amigos que hoje alguns deles estão perdidos, mas se o senhor ainda estivesse vivido, fala o senhor Carneiro...
1: Seria um bom caminhamento, né?
0: Muito, muito. Porque ele motivava, né?
1: Sim.
0: Tipo... Numa rala, quem fosse vencedor, tínhamos lá os júris e a população também, sim, tipo, o público também votava.
1: Né? Yeah.
0: Então, quem votava, ele dava material didático escolar. Yeah. Na altura, tipo, quando fosse time de férias,
1: sim,
0: ele dava-nos o material.
1: Yeah.
0: Então, aquilo nos incentivava muito, bastante mesmo, para não andar em caminhos formados.
1: Durante, sim, as férias.
0: Realmente, realmente, realmente.
1: Então, esta música. Tu fantasiavas esta música?
0: Não, nessa altura eu já escutava música, mas escutava música por quê? Porque fazíamos viajar com a minha tia.
1: Pois,
0: ela era alguém que escutava muita música
1: internacional.
0: Então, okay, eu comecei a escutar malta Jeff Brown, malta Steve Wonder.
1: Yeah,
0: na altura sim, com ela.
1: Estavam em alta, sim.
0: Eu estava com ela.
1: Muitos artistas já têm, inclusive moçambicanos da velha guarda.
0: Sim,
1: tem estes ídolos, sim, como referência.
0: Sim, realmente. Yeah. Então, essa é uma das músicas, porque ela tinha um repertório que de sol romântico. Eu falo na altura, tinha uma banda da KLB.
1: Sim, sim. Estas músicas eram mais fáceis de encontrar aqui. Porque na altura as músicas inglesas dificilmente entravam para aqui.
0: Sim, realmente.
1: Porque nós não percebíamos a língua inglesa, sim, como a língua oficial.
0: Na altura não tínhamos.
1: Yeah. Alguns moçambicanos que iam para fora que traziam estas músicas. Mas aqui entrava mais a música portuguesa.
0: Realmente.
1: Yeah. Brasil, em cassetos, Leandro, Leonardo,
0: sim, na altura.
1: Os Lindomar Castilho,
0: sim,
1: Gilberto Carlos, João,
0: sim,
1: Marcelo. Naquela,
0: sim,
1: altura era fácil de encontrar.
0: Junior,
1: mas música internacional era muito difícil.
0: Tinha que ser alguém que trazia de lá de fora.
1: Sim, sim, sim.
0: Então, ela sempre fez-me escutar as músicas, né?
1: Uhum.
0: Tipo, posso dizer que foi quem me ensinou a ter latas com as mulheres. Né? Tipo, ela falava para mim de mulher para homem.
1: Yeah.
0: Eu, como mulher, gosto de que o homem me trate assim.
1: Assim.
0: Fale comigo desse jeito.
1: Então, você apanhava as dicas com a tua tia.
0: Tu tens escutado umas músicas assim clássicas, românticas, quando fores ter com as miúdas, ser um gajo mais pouco calmo, sereno.
1: Sim.
0: Então, ela fez muito escutar de blues, porque na altura a malta não percebia nada.
1: Sim.
0: Como agora.
1: Tinha perceber uma outra palavra.
0: Sim.
1: Yeah.
0: Yeah. Na altura...
1: Mas mesmo assim, você gostava da música.
0: Sim, porquê? Porque eu focava na melodia.
1: Sim. Yeah. Uhum. Pronto, isso já era tudo para ti.
0: Para mim, tipo, até quando fosse num sítio, por exemplo, eu uma vez fomos lá a um casamento que na altura os DJs eram daqueles do amplificador,
1: cassete, uma caneta para girar a cassete.
0: Então,
1: eram mais criativos, sabes? Eram muito criativos.
0: Eu fui para lá, eu me lembro que na altura eu ainda era um bocado mais jovem, tinha para aí 12, 13 anos. Fui para lá, fui com ele, pronto. Peço para me tocar aquela música aí, os norte-americanos cantam. Fora, Bruno, não dá a ver essa música.
1: Qual é?
0: Tipo, para mim, quando. Yeah. Vê, tipo, estamos numa música que não percebemos, só queremos saber da melodia.
1: Então,
0: a gente ficava mais na melodia do que outra coisa.
1: Yeah.
0: Tipo, uma moda era mais.
1: Isso mostra claramente que não é o facto de entendermos o que é que o artista está dizendo na música que nos faz gostar da música.
0: Realmente. Ficou assim. Então, com o tempo, passei a ouvir, até traduzir. Yeah. Eu me lembro quando eu estava na sétima classe, porque eu tive o ensino primário do novo currículo.
1: Okay.
0: No primeiro ano que introduziram a língua inglesa.
1: Sim, nas escolas.
0: Então,
1: já tentava perceber uma e outra
0: palavra.
1: Uma coisa
0: da música,
1: mas assim, sempre tivesse essa curiosidade em querer saber o que é que eles dizem nesta música. O que é que eles dizem?
0: Tanto que meus amigos, quando é para a festa,
1: yeah,
0: todos os gajos dizem, mano, você é para pôr DJ? Põe lá, Leo.
1: Yeah.
0: Leo conhece música, põe lá, Leo. Ele sabe qual é o momento,
1: sim,
0: de tocar música X, qual é o momento, sim, de tocar música X, e ele conhece.
1: E qual era o momento de tocar esta música?
0: Não, dependia do tempo. Tipo, para mim, era um tempo de.
1: As pessoas estão a almoçar?
0: Estão a almoçar.
1: Estão a almoçar? Ou
0: tocava,
1: aquilo que se dizia, abrir a sala,
0: não sei o quê. Sim, eu

0: Di matar e Jonathan Butler.
1: Yeah, Jonathan Butler também.
0: Richard Bona,
1: sim.
0: Falo de Jeff Maluleke.
1: Ok. Tipo, yeah. São grandes nomes também assim, da música africana.
0: Realmente.
1: Muito bem, vamos ouvir esta música na íntegra. Uma música muito bonita que faz parte da seleção das músicas que o nosso amigo convidado e ouvinte, Raça dos Barrotes, jamais deixaria de ouvi-las.

0: Blue a trazer aqui o juramento de um homem que compromete tratar da melhor forma possível, de um homem que promete estar ao lado de uma mulher para toda a vida, até a última respiração. Os Blue dizem isso tudo nesta música, não é? If You Come Back. Se tu voltares, eu vou estar contigo. Até. Eu prometo. Sim. É um juramento verdadeiro.
1: Realmente.
0: É um juramento verdadeiro.
1: Okay. E demorou porque só comecei, aprendi a tradução em 2017 da música. Mas também eu usava para usar umas miúdas.
0: Mas que tal? Quando tu descobriste a tradução da música, estava muito longe daquilo que você imaginava que fosse?
1: Não, tu não percebias
0: porque o inglês.
1: Porque nós, na altura, eu até tentei por um tempo cantar, ser um rapper. E nós, na altura, escutava muito rap. Fala do Mota G-Unit, Mota Wu-Tang, Wu-Tang Clan.
0: Tem grupo, Wu-Tang Clan. Red Man, Method Man.
1: Method Man, whatever.
0: Começou a surgir também Busta Rhymes.
1: Busta Rhymes, escutávamos Mota Snoop Dogg, Mota Deepa, Dr. Dre. Mas eu estou falando tipo.
0: Aquela malta.
1: G-Unit, eu escutei G-Unit. Falo que por influência de um ou outro, um amigo meu. E que. Não existia nenhuma música de 50 Cent ou da G-Unit que tocava, que tocasse lá na State na altura, que a gente não me apanhava. Na altura a moto usava um Mic 33. Então tínhamos um brada que tocava com a moto, que por sorte ou por ironia do destino, ele era moçambicano, residia lá nos Estados Unidos. Okay. Então ele sempre dizia, lançou-se uma música. Na altura era difícil, o YouTube começou a usar para.
0: Estas plataformas não existiam.
1: Sim. Antigamente o.
0: Ele tinha que trazer,
1: seria
0: o físico.
1: Ele tinha que trazer,
0: era um disco só.
1: Realmente. Na minha altura também estava muito uma rap nacional, falo de Mamata Mabuluza. Mabuluza Rapper, né?
0: Sim, Mabuluza Rapper, do Mafa aí, do Mabuluza. Mabuluza Rapper.
1: Então estava muito.
0: O álbum de Giovanna já estava disponível na altura também. Big Clan Gang, qualquer coisa.
1: Maninho.
0: Muito bem. Estamos com 11 horas e 32 minutos em Moçambique. Agora, a proposta a seguir é uma que também eu tenho uma grande apreciação por ela. De todo o álbum, não é? De todo o álbum deste grupo, de música tradicional da província de Sofala, especialmente da cidade da Beira, de todo o álbum, esta é uma das músicas que eu tocava muito nos meus primeiros anos na rádio.
1: Okay.
0: E quando tive acesso ao disco também, tocava muito e até hoje tenho uma grande apreciação para esta música, principalmente nos primeiros segundos da música. Olha, eu vou colocar um play só nos primeiros segundos da música, que é a parte que eu mais gosto, e depois falamos dela.
1: Tá certo. Eu pus essa música depois no repertório, porque quem me conhece sabe, sim. Eu até cortei dreads já há pouco tempo.
0: Então, o nome Rasta tem que haver mesmo com os dedos que você tinha.
1: Sim.
0: Não,
1: não
0: é por acaso.
1: Não era por acaso.
0: Okay.
1: Então, eu tinha dreads, mas pela renovação da cara de condição.
0: Sim.
1: Quando fui para renovar minha cara de condição, até na primeira fase renovei com dreads. Então, houve um problema para fazer a imagem. Então, a pessoa que estava lá não é a pessoa que havia me facilitado. Tive que cortar o cabelo para renovar a minha carta. Okay. Toquei jaca porque traz muita recordação. Primeiro. Da minha avó, realmente ela foi quem me cuidou. Tirando a minha mãe, eu passava mais tempo com ela do que com minha mãe. Sempre quando fosse time de férias, assim, a primeira coisa que eu fazia antes das férias começarem, né, com dois ou três dias de antecedência, eu estava lá com ela.
0: Na casa da tua avó?
1: Sim.
0: Então, mimava-te muito ela, né?
1: Eu era primeiro neto, não tinha como não mimar.
0: E aí, tu gostavas muito de ir para lá.
1: Então, o que acontecia? Nas vezes, até ela o que fazia? Era normal, antes das férias, ela criava condições. Na altura, havia muita dificuldade de entrar em comunicação por causa do celular. Né?
0: Okay.
1: Ela criava condições de mandar mensagens. Uhum. Alguém que vinha sair da distrito para cá, a cidade. Uhum. Ela dizer, minha filha, Zinha, né? Ela chamava de Zinha, minha mãe chamava-se Terezinha, ela chamava de Zinha. Antes de o filho vir para cá, mas falava em cena, antes tu me mandaste para Cuno, mas tu me era um punga. Porque na altura eu tinha muito aquele xerique, vou para casa da minha avó. Então lá eu
0: não quero comer, não quero comer.
1: Shima, não quero saber de Shima. Então, yeah. Então sempre, quando fico, sempre quando eu estivesse lá, ela sempre me contava histórias. Histórias de vida.
0: Ok.
1: E sempre ela
0: mas contava em português ou não, em língua local?
1: Contava em língua local, contava em dialeto. Okay, porque okay, ela, sabes como é que é aquelas cenas de...
0: Eu acho que as histórias também contadas em língua local, elas acho, dão mais credibilidade.
1: Não, realmente é isso. Realmente é isso. Realmente é isso.
0: Então, uma história contada em línguas local, o Xuseno ou o Xindau, e uma contada em português, acho que estas línguas locais dão mais credibilidade. Sim, então, há uma grande diferença, sim.
1: Uma vez ela contou-me sobre... O que a mãe diz?
0: Sim, esta.
1: Ela falou nos tempos de guerra.
0: Ok.
1: Que ela. Houve um tempo. Que houve. No tempo da guerra mesmo. Uhum. Ela correu com o partido da minha mãe no colo.
0: Muitas mães fizeram isso.
1: Partido da minha mãe no colo. A filha da minha mãe no colo e o mais velho da minha mãe nas costas.
0: Ok.
1: A fugir de guerra na altura.
0: Yeah.
1: Então, tipo, ela também diz que. Teve uma das coisas dela na altura,
0: que perdeu tudo.
1: Pela guerra.
0: Yeah, a guerra.
1: Isso, sim, não, ela
0: consequências
1: dizia,
0: da guerra.
1: Sim, ela dizia que guerra. Nós podemos dizer que nós queremos guerra porque mudar alguma coisa, mas a guerra não é boa
0: não
1: coisa.
0: Não é boa,
1: Não é boa coisa. Yeah. Atendendo, considerando que traz muita destruição.
0: Sim, sim. Destrói o tecido social, quebra com a economia.
1: Realmente.
0: Então. Infraestruturas básicas, hospitais, tudo fica destruído. Sim. São consequências da guerra. E as nossas mães, os nossos avós que viveram isto. Eles têm a noção disto.
1: Realmente.
0: Eles têm a noção, sabem que a guerra realmente traz grandes consequências.
1: Realmente.
0: Estás a ver uma mãe que foge, né, do barulho das armas com um bebê nas costas e o outro no colo.
1: É muito complicado.
0: E sem destino.
1: Não, realmente.
0: Depois de ter perdido tudo, a sua casa e os seus bens.
1: E
0: os seus animais também.
1: Sim, no som das balas, todo mundo fica atordoado. Para não dizer. Fica distraído porque não sabe de onde vem os sons, para onde correr.
0: Sim.
1: Então, o que ela consegue fazer é. É aquilo extinto de mãe, né?
0: Pois.
1: É como ela dizia, aquilo só foi extinto de mãe, porque nem até hoje, quando eu assim, quando tu conto, não sei como é que consegui carregar os meus dois filhos para correr.
0: E conseguiu fugir.
1: Mas mas assim, então ela fez-me escutar muito as músicas tradicionais, falo de jagas, falo de taz, e a propósito. Eu, quando falo para meus amigos, dizem que não, você mente muito. Eu vivi, fui assistir um espetáculo de taz. Na altura, isso foi lá em Tica, onde residia a minha avó. Porque o espetáculo de taz, ele fazia mais nos distritos. E o que ele fazia?
0: A música dele tinha mais.
1: Mas a aceitação lá, sim.
0: Sim.
1: E o que ele fazia, às vezes, nos seus shows? A vedação do
0: saco.
1: Era saco, sim. Era saco,
0: sim. Saco, sim.
1: Então, na altura, pelo mimo da parte da minha avó, acabava de colher tomates. Então, da uma chamadela, levou-me para o mercado para ir vender, para ir revender o tomate. Chegado lá, começou a ouvir aquele barulho das músicas.
0: De longe.
1: Começou a ir no mercado e dizer, tá cantando.
0: E o seu grupo,
1: Ela carregou-me no ombro.
0: Vamos,
1: mas lá em cena, entende com onde? O ônibus quando tá. Então, para mim, aquilo marcou-me. Eu quando digo hoje para o Brasil que eu vi tais. Gás negro, você era muito puto, como é que você viu tais? Você virou outro gajo que disse que tem memória fotográfica, virou elefante. Não, eu vi.
0: Mas o teu avô carregou ao pescoço.
1: Sim.
0: E tu conseguias ver.
1: Sim.
0: Com a idade que tinhas e a tua altura, não podias ver nada.
1: Não tinha como.
0: Com a ajuda da tua avó, tu conseguiste ver.
1: Consegui ver.
0: Na altura, o Tazo usava uma boina de 5
1: centímetros. Sim.
0: Com aquelas camisas tropicais que estavam na moda na altura.
1: Faziam as metidas. Sim. Eu vi, Taz. Eu digo para ele, eu vi Taz.
0: É interessante. 11 horas e 39 minutos, MCMIC. 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
0: Na sequência, aproveitamos a oportunidade para fazer uma homenagem singela ao Walter, o vocalista dos Jackas, já falecido.

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1: Muito bem, 11 horas e 45 minutos. Em Moçambique, estamos a caminho das 12 horas e também a caminho do fim da rubrica O Meu Top 5. Temos hoje em estúdio Rasta dos Barrotos, um grande ouvinte da cidade FM, a participar na rubrica O Meu Top 5. Avançamos para a última proposta da seleção das músicas que o nosso convidado jamais deixaria de ouvi-las. Nesta última música, quero colocar à disposição o 8799-39048 para você ligar e dizer se se identifica com as músicas selecionadas pelo nosso ouvinte Rasta e o nosso convidado hoje nesta rubrica, o meu Top 5. 8799-39048, mesmo até que seja para conversar, saudar. Temos muito pouco tempo para isso, estamos já a caminho das 12 horas. E na última proposta é do Empire Cast, Chasing the Sky, não é? Com a participação de Terrence Howard e Juicy Smollett. Yes, esta música é inglesa também.
2: Também inglesa.
1: E ela tem conteúdos que te marcaram.
2: Realmente, até porque é música de um seriado que eu vi juntamente com a minha mulher.
1: Ok.
2: Então, o seriado teve uns episódios lá.
1: Ok.
2: É muito educativo, principalmente para um casal.
1: Sim, sim.
2: É, então, sempre que escuto a minha música, recordo-me do seriado, também me aparece a imagem da minha mulher.
1: Ok.
2: Então, é sempre que possível ir a escutar música e verei a imagem da minha mulher.
1: A tua mulher é a que está contigo agora, né?
2: Nunca tive outra. Vai fazer o quê? Chegar em casa, fica bem apertado. Afinal, tens outra. Outra vez
1: toda. Mas isso é muito bom. Realmente, ouvir um marido a dizer isso, né?
2: Realmente.
1: Yeah. Mesmo que todos os dias vocês estejam juntos, não é?
2: Realmente.
1: É, partilham a cama juntos, todos os dias estão ali juntos. Mas quando tu ouves esta música de longe, a imagem da tua mulher aparece.
2: Sim, sim, sim.
1: Né? Aparece sempre. A imagem da tua mulher aparece.
2: O problema é que o Top é só 5 músicas.
1: Mas é só cinco músicas. Tem mais músicas.
2: Tem
1: que
2: muitas,
1: te marcaram,
2: muitas,
1: né?
2: Muitas músicas.
1: Tem mais músicas que te marcaram. Imagino. São tantas músicas.
2: Até não mencionei ainda algumas músicas.
1: Imagino. São tantas músicas. Não são apenas só 5. São tantas músicas.
2: Mas as 5 são mais, porque resumem do que eu sou hoje, né?
1: Pois. Muito bem, parece-me que o nosso telefone está com alguns problemas. Estou a ver o híbrido aqui, não está a funcionar corretamente. Mas para você que está a tentar ligar, vai insistindo. 8799-39048 para conversar sobre as músicas que ouviu. Tem alguma das músicas que você ouviu que também te marcou? Há uma coincidência de histórias de vida, histórias de infância que coincidem aqui com as do nosso convidado Rasta dos Barrotes? Então pode ligar 8799-39048. Vamos então fechar com esta música, Empire Cast, Chasing the Sky. Vamos ouvir esta música.

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1: Muito bem, 11 horas e 53 minutos em Moçambique. Chegamos ao fim da rubrica O Meu Top 5 e ficamos a conhecer as 5 músicas que o nosso convidado Rasta jamais deixaria de ouvi-las. Bem, ainda bem que ele queria acrescentar mais, mas só são 5 para esta rubrica. São apenas 5 músicas. Rasta, uma mensagem para a tua família, as pessoas mais próximas a ti, aos teus amigos.
2: É, para a minha família, primeiramente, dizer que eu, como o dono da família, falo da minha mulher, meus filhos, serei ou lutarei todos os dias para ser esse pai, marido, protetor, carinhoso, todos os dias, assim que possível. Para meus amigos, aquele abraço, meus colegas de serviço, falo de colegas que estão aí atentos, falo de Bartolomeu, de Noé e Paulino Moio, e quem da companhia da secção do Barrote, no estaleiro do Pioneiros. Estamos juntos, brevemente estarei aí para voltarmos a exercer nossas funções. Conhecidos e os demais ouvintes da 105.2, continuem ligados à melhor rádio da cidade, para não arriscar dizer do país. Como diz o Fernando Fundis.
1: Fernando Fundis.
2: Sim, mesmo com problemas, não há problema.
1: As nossas vidas
2: estão a andar. E ainda vão andar. Atendendo, considerando que amanhã será feriado, para ti faz algo. Desejo de continuação do último dia. Que se for a regressar a casa, tenha um bom caminho de regresso à casa. E que todo dia da manhã seja repleto de muitas emoções.
1: Yeah.
2: O resto falamos.
1: Ok, certamente. Muito obrigado por teres vindo ao Top 5 aqui na cidade da FM. Foi um prazer também ter-te e conhecê-lo pessoalmente.
2: Realmente. Não é? Eu até pessoalmente já conhecia.
1: Já conhecia, né?
2: Estivemos juntos no funeral de. Como é que chama? É isso que falo sobre há pouco tempo.
1: Sim, o chefe André.
2: Sou o André. Okay. Mas também como. Na Gia, eu sou Rasta, todo mundo quando fala-se de Rasta, eles logo cogitam.
1: Sim.
2: Os direitos.
1: Eu estava a imaginar assim.
2: Sim, não, os direitos.
1: Se você não me conhecesse, eu nem ia imaginar que és tu, sim. Porque eu olhei para a tua cabeça e não vi Rasta
2: nenhuma. Realmente, os direitos estão reservados, estão em casa, vêm super guardados.
1: Ok.
2: Assim que aparecer a oportunidade, mas sim. If I come back.
1: Muito bem, Rasta, muito obrigado mais uma vez. 11 horas e 57 minutos em Moçambique. Daqui a pouco temos notícias aqui na tua cidade e Benfica, acompanhar todas as notas que fazem a atualidade em Moçambique e pelo mundo aí fora.

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1: Muito boa tarde. Pelo menos 78 docentes da Faculdade de Ciências Sociais e Humanidade da Universidade de Zambézia, na Beira, estão desde anteontem a beneficiar de capacitação em matéria de psicopedagogia. O evento, ministrado pelos quadros da Universidade Likungu, tem como objetivo dotar os beneficiários de ferramentas atuais de ensino e aprendizagem como forma de garantir maior qualidade neste processo de ensino superior. O Conselho de Ministros aprovou a sua 18ª sessão, portanto, na sua 18ª sessão ordinária, realizada ontem em Maputo, um conjunto de propostas legislativas e decretos com incidência nos setores laboral e de aviação civil, com destaque para a proteção de trabalhadores migrantes e a reestruturação da formação aeronáutica no país. No âmbito legislativo, o Executivo aprovou 3 propostas de resolução a submeter à Assembleia da República, visando a ratificação de convenções da Organização Internacional do Trabalho. A escassez de suplementação alimentar e de medicamentos veterinários está a afetar a produção pecuária na província de Sofala, comprometendo o crescimento dos animais e a qualidade da carne produzida localmente. A situação preocupa os criadores de gado bovino, que enfrentam dificuldades acrescidas devido aos efeitos das mudanças climáticas marcadas por períodos de seca e cheias. Atualmente, a alimentação do gado depende essencialmente do capim natural e do feno produzido em pequena escala. No entanto, a irregularidade climática tem reduzido a disponibilidade de pastagens, colocando em risco a sustentabilidade da atividade pecuária. Jovens filiados na Associação de Apoio ao Empreendedorismo de Manica, que graduaram no sábado passado na cidade de Chimoio, foram consciencializados pelo Instituto Nacional de Segurança Social a começarem desde já a preparar o seu futuro social através de um plano próprio em matéria de proteção social, assim como na sua transitação para a economia formal. Os 80 novos empreendedores foram graduados em diversas áreas técnico-profissionais de gestão, com destaque para os ramos da eletricidade, canalização e construção civil, mecânica auto, carpintaria e serralharia, gestão de empresas e negócios, recursos humanos e contabilidade, bem como nas áreas do secretariado, executivo, relações públicas e administração pública e confeitaria e a culinária. Noutras linhas de atualidade, o presidente da Comissão da União Africana, Mohamed Ali Youssouf, transmitiu ontem ao representante permanente do Irão, junto da organização Ali Akbar Rassai, o impacto negativo que o encerramento do Estreito da Hormuz teve nas economias africanas. O diplomata Mahmoud Ali Youssouf recebeu ontem Razael na sede da União Africana em Addis Abeba, Etiópia, e transmitiu-lhe saudações pelos recentes avanços diplomáticos entre os Estados Unidos da América e o Irão, e expressou apoio às negociações em curso em Genebra, de acordo com uma nota de imprensa da Organização Pan-Africana. Pelo menos 20 pessoas morreram num ataque realizado por homens armados no centro da Nigéria, no estado de Plateau, onde invadiram o centro médico local e mataram profissionais de saúde e pacientes, confirmaram fontes policiais e comunitárias. De acordo com um comunicado divulgado na noite da segunda-feira pelo comando da polícia de Plateau na rede social Facebook, que foi divulgado ontem pelos meios de comunicação local, o ataque ocorreu na aldeia de Kwael, na área de governo local de Bokus, na madrugada de domingo. O antigo primeiro-ministro são-tomaense Jorge Bom Jesus reafirmou sexta-feira passada que é candidato às eleições presidenciais de julho, desmentindo o seu partido, que anunciou a sua desistência, declarando apoio à recandidatura do atual presidente Carlos Villanova. Eu quero reafirmar que sou candidato às próximas eleições presidenciais de 19 de julho de 2026. Qualquer outra informação seria mentira, declarou Jorge Bom Jesus em conferência de imprensa. Na quarta-feira, após uma segunda reunião da sua comissão política, o Movimento de Libertação de São Tomé e Príncipe anunciou que recebeu uma comunicação do militante antigo presidente do partido, antigo chefe executivo Jorge Bom Jesus, a anunciar a desistência da sua candidatura ao cargo do Presidente da República, colocando os superiores interesses da nação acima de quaisquer interesses pessoais ou circunstanciais. O número de crianças adolescentes cuja educação foi interrompida por conflitos ou choques climáticos já atingiu os 258 milhões e continua a aumentar, disse a ONU num relatório ontem publicado. O número de crianças afetadas por crises aumentou 21 milhões em apenas 18 meses, atingindo um número, estimado em 258 milhões em todo o mundo, afirmou o Fundo das Nações Unidas. Educação não pode esperar. Está completa a informação das 12 horas na Rádio Cidade. Tem mais notícias ao longo desta emissão que se estende até a meia-noite. Não deixe de acompanhar estas e outras notícias que fazem a atualidade em Moçambique e pelo mundo aí fora.
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1: 12 horas e 8 minutos, boa tarde na companhia da Rádio Cidade. O clássico desta semana é uma música atemporal, do Richard Marx, Right Here Waiting.

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Muito boa tarde a todos os ouvintes da Cidade FM. Estão a acompanhar. Boa tarde a todos os ouvintes da Cidade FM. Estão a acompanhar a sintonia da tarde. E, obviamente, sem a nossa querida Maria Estrela.

Estão na companhia de António Ganha, até quando forem pertinho das 17 horas. Até lá, muita música, muita palavra amiga. E já agora de recordar que estamos na... à beirinha do 25 de junho, acredito.

0: Exatamente, eu, Sintonia da Tarde, na tua Cidade FM, estamos agora com 14 horas e 11 minutos em Moçambique. É assim que nós estamos a fazer o programa de hoje. Fico sabendo que quando forem pontualmente 15 horas, teremos o informativo na tua Cidade FM. Todas as notícias que fazem a atualidade nacional e internacional poderá acompanhar o seu desenvolvimento neste espaço informativo da Rádio Cidade. E depois das 15 às 16 horas, tudo indica que iremos receber em estúdio a Filomena Maricoa, que vem para atuar na cidade da Beira, no Sixth Street Bar and Grill, será amanhã. E hoje ela passará pelos estúdios da Rádio Cidade para falar aqui da primeira impressão ao chegar à cidade da Beira. São estas algumas das propostas, para além de muita música boa, António Ganha, que iremos trazer ao longo deste Sintonia da Tarde.
1: É verdade. Muita música e aproveitar agora para saber ali em casa o que é que está a acontecer. Estamos nas vésperas do 25 de junho e acredito que há muita preparação, ótimo.
0: Pois é, os preparativos já começam a acontecer hoje, não é? Porque amanhã é o feriado nacional e as pessoas vão até amanhã,
1: É verdade.
0: sem hesitar, porque amanhã, dependendo do tipo de atividades, há quem não poderá trabalhar,
1: É
0: não
1: verdade.
0: é?
1: E é como dizemos. O final de semana pode começar mais cedo.
0: Pode começar mais cedo, mas sexta-feira tem que se trabalhar.
1: É verdade.
0: Agora, no dia 25, tem que ter um bocadinho mais de responsabilidade,
1: É
0: porque
1: verdade.
0: sexta-feira terá que ir ao trabalho,
1: Epá.
0: logo cedo.
1: É verdade. E o chefe está atento para marcar aí a falta.
0: Exatamente. E até alguns que ficam sentados logo à recepção com o livro de ponta e a caneta na mão.
1: É verdade.
0: Sim,
1: É verdade.
0: vão anotando quem chega mais cedo e quem chega mais tarde. Esse que chegar tarde vai apanhar.
1: É verdade. E em alguns casos, com um bafômetro na porta.
0: Porque o dia 25 pode até ter sido um bocadinho mais agitado e ter ido até muito bem tarde, não é?
1: É verdade.
0: Então, queremos apelar aqui à responsabilidade
1: E a moderação no álcool também. Se
0: Sim.
1: puder, por favor. Sexta-feira tem trabalho. Então.
0: É preciso ir com calma.
1: É verdade.
0: Exato. Então vamos continuar com mais música. Daqui a pouco voltamos para ainda trazer mais papo, porque às 15 teremos o informativo na tua Cidade FM, que neste momento já vamos trabalhar do outro lado do estúdio para trazer este espaço de informação.
1: Vamos seguir e com algumas músicas já a seguir no ritmo amapiano e nós voltamos.
0: Ok, o Amapiano é a cargo do DJ El Puto, não é? El Puto, a trazer aqui uma experiência do Amapiano Music. Vamos lá ver. Vamos a isso, vamos a isso. Vamos a isso. E vamos regressar dentro de alguns instantes para trazermos.

Assim, caro ouvinte que completa mais um ano de vida, queremos desejar votos de um feliz aniversário, tudo de bom. E você que está a viajar, faça uma boa viagem. Na companhia, claro, da Cidade FM, vamos continuar ouvindo música nesta tarde de quarta-feira. São 24 do mês de 6, ou de junho, se preferir. Está na Cidade FM, está na melhor companhia. E fazemos votos de que tudo corra muitíssimo bem, onde quer que esteja. Vamos seguir com mais música.

Daqui a pouco saímos para honrar com os nossos compromissos comerciais. Não saiam daí. Até já.

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vamos seguindo a passar essas boas energias e a fazer este triângulo entre música, palavra amiga e informativo quando forem 15 horas. Mas para já vamos seguir com esta música cabo-verdiana.

dentro de instante um informativo, um trabalho dentro de instante um informativo com o jornalista Luís Tima, que se junta ao Luís Marijano para nos trazer o melhor da informação. Até lá, vamos continuar ouvindo um pouco de música.

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1: Olá, muito boa tarde, bem-vindo ao informativo na tua Cidade FM, edição desta quarta-feira. Edita e apresenta Luís Tima com a sonorização de Luís Marijane. É destaque, a sexta secção do Tribunal Judicial de Sofala condenou esta terça-feira um homem a 24 anos de prisão por ter assassinado um cidadão que exercia câmbio informal no mercado do Goto, na cidade da Beira. Este e outros assuntos a acompanhar já a seguir aqui no informativo da tua Cidade FM. Ótima escuta! Como dissemos no destaque, que a sexta secção do Tribunal Judicial de Sofala condenou esta terça-feira um homem a 24 anos de prisão por ter assassinado um cidadão que exercia câmbio informal no mercado do Goto, na cidade da Beira. Tem desenvolvimento desta notícia o jornalista Paulo MacArthur.
2: A sexta secção do Tribunal Judicial de Sofala condenou esta terça-feira um homem a 24 anos de prisão por ter assassinado um cidadão que exercia câmbio informal no mercado de Goto, na cidade da Beira. O arguido, que também foi obrigado a pagar uma indemnização de 16 milhões de meticais à família da vítima, teria praticado o crime em 2023. Na data dos fatos, o assassino teria interpelado a vítima no seu local de trabalho a fim de solicitar pelo serviço de troca da moeda. Embora não tenha confessado o crime, o tribunal considera haver fortes indícios por parte do arguido, que reconheceu ser proprietário da viatura que tenha ocorrido a execução do crime.
3: Já no dia 17 de outubro de 2023, cerca das 5 horas, a vítima foi encontrada sem sinais de vida na zona entre a Praia dos Biques e Fatimar, nesta urbe. Apresentava-se com sinais de agressão física, hematomas na região da cabeça e sinais de sangramento na cabeça. O arguido não foi capaz de indicar ou apontar o indivíduo a quem teria alugado a viatura, tendo dito apenas que procedeu à entrega das chaves numa segunda-feira no restaurante Sunlight, cita no bairro Maquinim, nesta urbe, e recebido a viatura de volta no restaurante Solange da Ponta Geia, numa quarta-feira, quando o crime ocorreu numa terça-feira. Este argumento do arguido igualmente não constitui a verdade, na medida em que, embora titubeante nos seus depoimentos em sede de julgamento, num claro esforço de inocentar o arguido, o declarante culpa Patrício declarou que não chegou a ver vestígios de sangue no referido assento trocado, isto em sede de julgamento. Porém, nos seus depoimentos colhidos em sede de instrução, o mesmo declarante culpa Patrício foi direto e categórico ao afirmar que efetivamente constatou vestígios de sangue no referido assento trocado e que achou estranho o facto de o arguido ter praticamente deixado ou abandonado o tal assento após ter trocado, num claro sinal de procurar se distanciar dos vestígios do crime.
2: A apresentação da sentença de condenação do homem que matou um cidadão que exercia câmbio informal no mercado do Goto, na cidade da Beira.
1: Estamos com os olhos postos na celebração dos 51 anos da Independência Nacional e convidamos o repórter Santos Nunes para uma nota de reportagem.
4: Muito boa tarde. Os residentes na cidade da Beira, em Sofala, apontam o desemprego como um dos maiores desafios no país na atualidade. Consideram que, apesar dos esforços do governo para a criação de empregos, ainda é preciso que se faça mais, incluindo no que respeita à promoção do empreendedorismo. Falando a propósito dos 51 anos da Independência Nacional, que se assinala amanhã, quinta-feira, defendem mais investimento na formação profissional e autoemprego. Os entrevistados dizem que, desde que se tornou independente, o país conheceu avanços, particularmente na educação, saúde, infraestruturas e economia.
5: Celestino Henriques, tivemos muita coisa boa. Moçambique conquistou várias coisas. Por exemplo, a primeira conquista que Moçambique fez, conquistou uma liberdade. Sim. Conquistou vários tipos de desafios. Por exemplo, o desafio que estamos a falar da industrialização, que lá foram, já não estão a funcionar. Epa, as estradas, os empregos para os jovens e as melhores condições de vida para os moçambicanos.
6: Muita coisa, senhor. A minha maioria de conquista em Mbeceira. A democracia, a liberdade, isso posso dizer que o desafio é só o emprego, posso dizer, os jovens de hoje, né? É o emprego só.
4: Eram cidadãos na cidade da Beira, falando a propósito dos 51 anos da independência nacional que se celebra esta quinta-feira.
1: E agora vamos olhar a página cultural com António Ganha, que vai trazer aqui esta nota que dá conta sobre o processo de reabilitação da Casa Provincial da Cultura, neste caso o seu auditório, que já anda atrasado.
7: O Salão Auditório da Casa Provincial de Cultura na Beira, em Sofala, ainda sem data para a sua reabilitação. O ciclone Idai, que fustigou a província de Sofala em 2019, ainda continua na mente dos fazedores das artes, muito por conta do Salão Auditório da Casa Provincial de Cultura, que ficou destruído. Segundo o diretor da Casa Provincial de Cultura na Beira, António Laitela, estavam previstas obras de reabilitação para o ano passado, com a ajuda da Organização das Nações Unidas para a Educação, a Ciência e a Cultura, Unesco, o que não chegou a acontecer. António Laitela afirmou que a indisponibilidade do Salão Auditório está a causar constrangimentos no funcionamento da instituição.
8: O nosso Salão Auditório da própria Casa de Cultura, a estes que praticamente é onde os artistas fazem as suas demonstrações e tudo, a este ainda não conseguimos recuperar, porque depois de 2019 foi feito um levantamento para sabermos dos custos, de como é que andaria, mas até hoje acredito que aqueles custos já não são os mesmos, porque ficou muito tempo, desde 2019 até hoje, e já tínhamos entendido que encontramos parceiro, que era a Unesco, tivemos alguma conversa em 2024, 2025, em que prometeram que iam atrás de parceiros e que tinham prometido que 2025 seria o ano em que provavelmente iríamos já reabilitar, mas até hoje estamos ainda na mesma.
7: Apesar de tudo, o responsável fez um balanço positivo das atividades realizadas pela Casa Provincial de Cultura da Beira no ano passado.
8: Ultrapassou expectativas, porque conseguimos movimentar a casa. Sentimos que nos anos transatos, desde o IDAI para cá, o movimento diminuiu muito. Mas desde 2024 para cá, voltou o movimento com implementação exatamente destes cursos e outros cursos que eu falei em coordenação com parceiros. Então há muita movimentação.
7: O diretor da Casa Provincial de Cultura de Beira, António Laitela, falando da demora na reabilitação do Salão Auditório destruído pelo ciclone Idai em 2019.
1: Exatamente, espaço agora para acompanhar notícias fora de portas. O primeiro-ministro de Espanha, Pedro Sánchez, reconheceu hoje um caso flagrante e grave de corrupção com antigos dirigentes do Partido Socialista Espanhol, que disse desconhecer e que nunca teria tolerado, e reiterou que vai continuar a governar. Para terminar, olhamos esta nota que dá conta que um primeiro caso positivo de infecção pelo vírus Ebola foi registado em França, segundo anunciou o Ministério da Saúde daquele país esta quarta-feira. O paciente é um médico humanitário que tinha regressado da República Democrática do Congo. O mesmo meio assinalou que o profissional de saúde foi levado para uma unidade especializada e encontra-se em condição considerada estável. Com esta notícia, colocamos o ponto final ao informativo na tua Cidade FM. Espaço apenas para recordar uma das notas que foi destaque, que dá conta que a 6ª Secção do Tribunal Judicial de Sofala condenou esta terça-feira um homem a 24 anos de prisão por ter assassinado um cidadão que exercia câmbio informal no mercado do Goto, na cidade da Beira. As despedidas são de Luís Tima, que editou e apresentou, e Luís Marijane foi responsável pela sonorização. Boa tarde.
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Rita para trás, um informativo. E vamos seguir com mais música. E para ouvir Adicuz, I Love You, ao lado de Bruna Tatiana. Uma proposta para esta tarde. Vamos ouvir.

Vou aproveitar para também dizer que te amo, estimado ouvinte, por me fazer companhia e por estar ligadinho à Cidade FM, porque não há nada melhor que a Cidade FM, que junta boa música, palavra amiga e a boa disposição, boas energias que nós procuramos passar para ti, caro ouvinte. Vamos continuar a ouvir música e agora continuamos em Angola para chamarmos o Babette, uma música já conhecida por todos vocês.

esta vai para todos os nossos ouvintes um pouquinho mais estressados. Dizer que epa, tem que ir com calma, como nos diz aqui o angolano Anselmo Ralph. É preciso ter paciência, é preciso ponderar uma e outra coisa. E veja só, estamos a começar só agora e é preciso ter paciência, meus caros. Está novinho isto, não estraguem por nada. Vamos continuar a ouvir Anselmo Ralph.

Convidamos também Celso Notício, uma música que fez bastante sucesso em 2016, para juntar-se a nós nesta tarde e ouvirmos este Me Dá, de Celso Notício.

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0: saímos para um compromisso. Saímos para os nossos compromissos comerciais. Nós voltamos dentro de um instante, e ainda com Graciano e companhia, para nos fazer companhia, como é óbvio. Eu volto já depois de honrar os nossos compromissos comerciais. Fica aí, tens mais de mil e um motivos para ficar a nos acompanhar a esta hora. Até já.
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1: E vamos continuar. Vamos continuar a ouvir música. E por que não convidar Graciano Damasio ao lado de Ney Chico para nos trazer Se Voltar a Amar, porque é importante, não é? Voltar a amar nunca é demais. Então vamos ouvir.

Já conhecida por todos vocês, Chelsea Dinorat, a nos trazer esta toa. Porque não façam as coisas à toa, se faz favor. Vamos conferir e nós voltamos já.

uma voz bem conhecida por todos vocês. É sempre por um motivo que colocamos esta música, mas já a saber logo a seguir. Mas antes disso, vamos conferir a música na íntegra.

0: passaste pela outra, mano.
1: Exatamente, estamos agora com 16 horas e 9 minutos em Moçambique, a tua cidade FM, através da frequência 105.2. Também estamos na internet através do www.riam.co. Como havíamos ainda no início desta sintonia da tarde, edição número 3 da semana, dissemos que iríamos receber em estúdios a jovem cantora Filomena Maricoa, que amanhã irá apresentar-se em espetáculo no Sixth Street Bar e Grill a partir das 17 horas. E ela já se encontra na cidade da Beira desde a noite de ontem e já começou com os trabalhos de ensaio. Vamos falar um bocadinho mais sobre a primeira impressão logo que chegou à cidade da Beira e como é que foi recebida, os ensaios, como é que estão a correr e o dia da manhã, o que é que se pode esperar desta cantora que também está aí a preparar o seu novo trabalho discográfico, que, se a memória não me atrasou, poderá sair no próximo dia 27 do mês em curso. Pois, então, Filomena, muito boa tarde, bem-vinda à Cidade FM. Como é que correu a viagem? Como é que foi recebida na noite de ontem pelo pessoal do Sixth Street Bar e Grill?
2: Boa tarde, estou bem, graças a Deus. Eu cheguei, eu fui muito bem recebida, cá estou na Beira, para o evento que vai acontecer amanhã no Sixth Street.
1: Uhum. E como é que recebeu este convite em fazer parte desta festa da independência já amanhã no Sixth Street?
2: Recebi com muita felicidade, uma vez que também é o dia da independência, né? Então vamos comemorar esta data no Sixth Street e venham mesmo para nos sentirmos bem independentes, apesar de já sermos, né?
1: Ok. E o que traz na bagagem em termos de repertório?
2: Muita música.
1: Este espetáculo.
2: Muita música que eu não consigo aqui citar todas elas, porque são muitas, muitas, e algumas delas são músicas que existem em locais que eu costumo atuar, mas aqui agora no Sixth Street, eu vou ter de atuar todas elas.
1: Ok, os trabalhos de ensaio sei que já começaram, como é que estão a decorrer, como é que a banda Delight está a se aportar?
2: Está a se portar muito bem, o ensaio correu super, super top e já está tudo a posto para o dia da manhã.
1: Ok, e também vamos oferecer aqui 3 convites ou bilhetes que lhe darão acesso à entrada neste espetáculo da Filomena Maricoa já amanhã. E para tal, amigo ouvinte de Cidade FM pode ligar para 87 99 39 048. E vamos oferecer aqui bilhetes que lhe darão acesso à entrada amanhã a partir das 17 horas no Sixth Street Bar e Grill. 87 99 39 048 é o número da Cidade FM para si que quer ver este espetáculo com esta menina amanhã a partir das 17 no Sixth Street Bar e Grill em celebração aos 51 anos da independência nacional. Filomena também está aí a preparar, se calhar já está na fase final o álbum. Eu ouvi uma prévia para o dia 27, este álbum que também é muito aguardado.
2: Sim, estou a preparar. E este álbum eu comecei a preparar já ano passado, nas calmas, sem anunciar, porque queríamos trabalhar mesmo nas calmas. E agora, daqui a alguns dias, né, no sábado, estará disponível o meu segundo álbum.
1: Ok. E o que podemos encontrar neste álbum em termos de géneros musicais?
2: É uma fusão. Uma fusão, não é só kizomba. Ali tem kizomba, tem R&B, tem afrobeat. Epá, vão encontrar uma Filomena diferente, versátil.
1: Ok.
2: É.
1: Exatamente. Ouvinte Cidade FM, temos bilhetes para oferecer e já está aí a ligar o primeiro ouvinte. Olá, muito boa tarde.
3: Boa tarde.
1: Boa tarde, seu nome e de onde está a ouvir a Rádio Cidade?
3: Mário Augusto, a partir de Sexto Bairro Estouro.
1: Mário Augusto, a partir do Sexto Bairro Estouro. Para além de Filomena Maricoa, perdão, para além da Filomena Maricoa, diga-me mais 2 nomes que estarão neste espetáculo amanhã. Parece que fugiu a pergunta, ouvinte. Uma pergunta que não é tão difícil assim de responder. 87 99 39 048. Este é o número da Rádio Cidade para você poder ligar para nós e ganhar o seu bilhete que dará acesso à entrada no Sixth Street Bar e Grill. Só para elucidar aqui o nosso amigo ouvinte, vamos lá ver se localizamos este spot da Filomena e depois regressamos aqui à conversa. Vamos lá ver se localizamos aqui o spot, só para fazer com que o amigo ouvinte esteja ainda mais informado, caso não tenha toda a informação sobre este espetáculo. Mas vamos já trazer daqui a pouco. Para já, vamos ouvir uma composição musical, neste caso Fininho, na íntegra. É uma música que se calhar não irá faltar amanhã.
2: Não vai faltar.
1: É daquelas que o público talvez não espera.
2: É, que quando não canto o pessoal fica, então, vinhas fazer o quê?
1: Okay. É. Então vamos ouvir esta música e regressamos já. E usar a...

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2: Exatamente, 87-99-39-048 está disponível para que possa ligar o amigo ouvinte agora aqui na tua Cidade FM. Estamos em conversa com a Filomena Maricoa, ela que irá cantar amanhã no Sixth Street Bar e Grill. Olá, muito boa tarde.
3: Olá, boa tarde, como está? Está
2: tudo bem aí?
3: Está muito bem.
2: Diga o seu nome e de onde está a acompanhar a rádio.
3: Manjuma, estou a acompanhar a rádio da Baixa.
2: Está a acompanhar a rádio da Baixa?
3: Exatamente.
2: Qual é a sua localização exata na Baixa? Podia passar a pegar o seu bilhete agora?
3: Sim, sim, pego na casa bilha.
2: Ok, então venha agora à Rádio Cidade. Sabes onde estamos? Aqui na TDM, em frente à cadeia
3: sim,
2: central.
3: Sim.
2: Aqui na TDM,
3: sim,
2: ok?
3: Sim.
2: Logo esta porta aqui de cor verde, ou portão.
3: Sim, sim.
2: É só entrares, é aqui onde a Rádio Cidade está localizada e vais poder levar o seu bilhete agora e também poder fazer uma foto com a Filó.
3: Muito obrigada, tá, muito obrigada.
2: Ok,
3: tá bem, muito obrigada.
2: Tá
3: tá bem, tá, tá.
2: Até já, continuamos a atender os nossos ouvintes. Olá, estamos agora com 16h21, 87-99-39-048, espaço para atender mais um ouvinte, Cidade FM. Está sim, muito boa tarde.
4: É sim, boa tarde, mano, cima.
2: Boa tarde, seu nome, de onde se ouvir a rádio?
4: Tá, aqui está a falar com o Santos, Domingos, Barroso, estou a ouvir a rádio da antiga instalação da Rádio Cidade.
2: Antigas instalações da Rádio Cidade, ok?
4: É.
2: Então, queres ganhar este bilhete que dará acesso à entrada ao espetáculo da Filomena Maricoa?
4: Não tem como, vamos aí.
2: Ok, já que é homem, vou dificultar um bocadinho também. Diga-me, são dois artistas convidados para o espetáculo.
4: Dois artistas convidados, é Flora e Niki Tangune.
2: Ok, acertou. E é só passar agora aqui a atual instalação da Rádio Cidade, na Rua Major Serpa Pinto, antigas instalações das telecomunicações de Moçambique. Ok, venha já agora e vais ter aqui com o meu colega António Ganha, que estará à sua espera.
4: Obrigado.
2: Até já. Então, 87-99-39-048, mais um bilhete para oferecermos, enquanto também vamos daqui a pouco ouvir um bocadinho mais a Filomena Maricoa e também a organização do evento para falar um bocadinho sobre a venda dos bilhetes, como é que estão neste momento. Está sim, ouvinte Cidade FM, muito boa tarde. Alô, boa tarde. Ok, este ouvinte não consegue neste momento ir para o ar. 87-99-39-048 é o número da Cidade FM. Ligue e participe. Aí está. Boa tarde.
3: Boa tarde.
2: Olá, eu vou pedir para que possa falar com a Filomena Maricoa. Filomena, podes cumprimentar a nossa ouvinte.
5: Olá, boa tarde.
3: Olá, tudo bem?
5: Bem, obrigada. E você como está?
3: Tudo bem, obrigada. Eu já bem.
2: Infelizmente. Ok, mais um. 87-99-39-048 é o número da Rádio Cidade. Está aí a ligar e vamos atender. Filomena, podes atender este ouvinte?
5: Olá, boa tarde.
6: Olá, como está, querida?
5: Estou bem, obrigada. E você como está?
6: Estou bem, graças a Deus.
5: Sabe que eu estou cá na beira?
6: Ih, todo mundo não viu nada. Eu sei que tu tá lá na beira. Acabei de ouvir agora.
5: Mas por que que eu vi?
6: Acabei de saber que tu tá cá na beira.
5: Sim, eu tava a perguntar. E sabes por que que eu estou cá?
6: Ih, saber bem. Não sei, não posso mentir.
5: Oferecer-te um bilhete para poder assistir o show. Só que parece que ainda não tá informada. Mesmo assim, acaba de ganhar um bilhete para poder assistir o evento que vai acontecer amanhã.
6: Obrigada.
5: Amanhã no Sixth Street, a partir das 17 horas, Venha festejar conosco lá.
6: Tá bem, venho pegar. Então, onde eu posso localizar para eu levar o bilhete?
5: Ok, vais receber já a informação.
2: Exato, é só vir aqui à Rádio Cidade. Estamos localizados nas antigas instalações das telecomunicações de Moçambique. Conhece o antigo edifício da TDM?
6: Sim, conheço.
2: Ok, então, mesmo aqui, é só chegar e falar com o nosso segurança, dizer que ganhou um bilhete na Rádio Cidade e vem levantar o seu bilhete, tá bom?
6: Tá bem, não precisa de uma identidade.
2: Então, uma vez mais, qual é o seu nome?
6: Rosa.
2: Rosa quem?
6: Rosa Alberto Lopes.
2: Rosa Alberto. Vou pedir aqui ao Ganha para apontar aí. Rosa Alberto. Ok?
6: Sim.
2: Ok, sim. Então Rosa, vem.

0: bilhetes neste momento? Quantos meticais compram-se os bilhetes e quais são as vantagens ao se comprar este bilhete?
1: Boa tarde a todos. Estamos bem com as vendas dos bilhetes. Para adquirir o seu bilhete, pode ir ao Sixth Street Bar & Grill ou pode ligar para os nossos números. 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
0: E o Sixth Street, o que é que tem preparado para receber o pessoal? A cozinha está preparada, o vosso bar está preparado para o pessoal que vai aderir amanhã a esta festa com a Filomena Maricola?
1: Sim, sim, sempre estamos preparados, temos algumas surpresas e acredito que todo mundo que for lá vai gostar de estar a festejar connosco.
0: Ok, está certo. Neste momento os bilhetes ainda estão disponíveis?
1: Estão okay. Disponíveis.
0: Basta correr agora até o Sixth Street e encontra os bilhetes?
1: Sim.
0: Ok.
1: Estão disponíveis.
0: Ok, perfeito. Eu sei que a gerente não queria falar, mas roubamos aqui algumas palavrinhas. Vamos pedir aqui também considerações finais à Filomena Maricola, a nossa convidada, e que estará amanhã no Sixth Street Bar & Grill.

0: Exatamente, esta é uma das músicas que obviamente você não vai perder, não vai querer perder, porque ela vai cantar. Chama-se Meu Marido, de Filomena Maricou. É a faixa número 12 para o álbum Resiliência, o último trabalho discográfico desta menina. Está aí a preparar o seu mais recente, que irá sair e estará disponível no próximo dia 27 do mês em curso. Isto vai calhar num sábado, e acredito que a Cidade FM também poderá ter as músicas, porque o responsável na produção também está aqui. Dayton, faça questão de fazer chegar as músicas aqui. Vamos aguardar pelas músicas, pode ser? Exatamente. Então, o produtor oficial da Filomena Maricoa, também a garantir que teremos em breve estas músicas, e o amigo ouvinte poderá acompanhar aqui na tua Rádio Cidade com alguma frequência. Filomena, podes fazer um convite aí aos ouvintes da Rádio Cidade em relação ao dia de amanhã, e parece que daqui a pouco teremos mais alguma coisa no Sixth Street também.
1: Sim. Venham todos, eu convido a todos vocês. Quem não comprou o bilhete, compre já, ainda vai a tempo, e vamos juntos festejar o Dia da Independência amanhã, nesse caso, no Sixth Street Bar e Lounge.
0: Bar e Grill.
1: Bar e Grill, sorry, Bar e Grill. Então venham em massa, e não venham sozinho, convide aí seu amigo, sua família, e venham, vamos fazer o show.
0: Exatamente. E hoje temos assinatura de autógrafos e tal?
1: Sim, a partir das 18. Okay. Mas, se forem aqueles fãs que já têm o bilhete, melhor ainda. Será uma prioridade.
0: Tem que ser
1: condição.
0: É,
1: a condição é essa.
0: Você também não comprou o bilhete, nem vai entrar amanhã, só que vai ser foto. Acho que o meu colega ganha, vai aproveitar-se disso. O homem ainda não comprou o bilhete.
1: Que é para amanhã, no dia do evento, não reclamar que não tivemos como fazer as fotos. Então,
0: exato,
1: quem já
0: exato.
1: Comprou o bilhete pode vir já ainda exato. Hoje, às 18 horas, fazer umas fotos. E amanhã vamos só apenas festejar. E como falamos do meu álbum, só para deixar aqui também a informação, fiquem ligados, dia 27, sábado, estará disponível o meu segundo álbum, mas não vou disponibilizar todas as músicas, será em temporada, cada temporada com as suas séries, vou assim dizer, é um filme. Okay. Yeah, então, dia 27 estará disponível 4 músicas e um videoclipe. Então fiquem ligados, cada final de mês, 4 músicas disponíveis.
0: Exatamente. Foram palavras da Filomena Maricoa, convidada para o espetáculo a ter lugar amanhã a partir das 17 horas no Sixth Street Bar e Grill. 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

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Se tiver comprado o seu bilhete, melhor ainda, que será uma prioridade. Se comprou o seu bilhete, será prioridade para este momento de assinatura de autógrafos e também para registrar um momento para prosperidade com a Filomena Marcoa. 16 horas e 31 minutos, Marco Relógio, Cidade FM. Continuem com a nossa rádio e o António ganha neste Sintonia da Tarde, edição número 3 da semana. Eu sou o Luís Tima, aquele abraço, estamos juntos.

Ficou a conversa entre Filomena Mericoa e o Luís Tima sobre o espetáculo que vai acontecer no Sixth Street Bar e Grill já amanhã, 25, e nós vamos continuar com mais música, não é? Já estamos mesmo bem pertinho das 17, mas antes de chegar, música para os nossos ouvintes. E agora é Saftanz a nos trazer tropa. Esta tropa eu quero dedicar a todos aqueles que também são tropa mesmo sem farda, porque também precisam ser enaltecidos.

Já disse e volto a reiterar, vamos continuar com música e música para ouvintes de bom gosto. E continuamos em Angola para conferir este Dream Boys. Um Dream Boys que se junta ao moçambicano Twenty Fing ao lado de Rui Orlando para trazer-nos este divino. Quem não gosta daquilo que é divino, não é?

7:29 em Moçambique. Muito boa tarde. É assim que começa mais uma edição do Viva a Cidade. Edição do dia 24 de junho. Estamos juntos, já temos muito perto das 21 horas. E até lá estarão na companhia do Mário Malua, mas com uma pequena paragem aqui pelo meio, quando forem pontualmente 18 horas, para dar lugar para mais uma edição do Eco Estudantil.

7:42 de Moçambique. Vamos continuar a reforçar aqui os apelos aos automobilistas e não só. A todos os utentes da via pública, não é? Para que tenham uma atenção redobrada, sobretudo nesta hora de ponta, onde o fluxo de viaturas, de motas, é maior do que o normal. Por isso há uma necessidade enorme de redobrarmos as nossas atenções a todos os níveis. E para você que é peão, também é preciso respeitar algumas regras, não é? Não é só andar aí pela via pública de qualquer maneira. E temos que ter em conta que grande parte das nossas ruas encontram-se esburacadas e há sempre uma necessidade dos automobilistas e não só de quererem esquivar os buracos e também pode aí te encontrar de surpresa, não é? Estando no seu local, no passeio, alguns estão a andar até nos passeios porque estão a fugir buracos. Então, por isso mesmo, pedimos a todos aqueles que são utentes da via pública, seja peão, automobilista, para que fiquem atentos a todos aqueles que se fazem nas ruas da nossa cidade. Para evitar acidentes, não só de aviação, mas também como atropelamentos,

aos transportadores semicoletivos de passageiros. Passageiros, neste caso. Apelamos também para que façam uma condução prudente. Nada de um vuna-vuna, como se tem dito, não é? Fazer um vai e vem daqueles que qualquer um fica preocupado estando aí dentro do chapa, porque não sabe se vai chegar ou não. Então, modere um pouco a velocidade.

nosso relógio marca, nós vamos anunciar, são 17 horas e 45 minutos em Moçambique. Vamos honrar com os nossos compromissos comerciais e nós voltamos já daqui a pouco com as últimas emoções desta nossa primeira hora.

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5: Estamos com 17 horas e 50 minutos em Moçambique, a caminho já das 18. Faltam 10 minutos. Vuma, vuma. Rumamos até a vizinha África do Sul. Bem, a África do Sul nos últimos tempos está a perder muita popularidade, não é? Por conta da situação que tem vindo a acontecer. Aliás, é já a próxima semana. Dia 30, é o prazo limite dos estrangeiros que residem na vizinha África do Sul e deixarem aquele país a todo custo. Mas enfim, vamos continuar nós a usar, se calhar até irmos para lá, querendo como não. Somos dependentes. Vamos lá assim dizer. O Kossana ao lado do Master KJ. Eu volto quando forem pontualmente, depois do nosso bloco informativo Atualidade, das 19 horas. Até já.

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Boa noite, estimado ouvinte, boa noite, seja bem-vindo a esta edição número 3 da semana do programa Eco Estudantil para hoje, dia 24 de junho de 2026. Já estamos já na véspera do 25, não é? Dia 25, para a celebração dos 50 anos de independência nacional. Felizes estamos, não é? Felizes estamos, caro ouvinte, em saber que vamos dar mais um passo, apesar das dificuldades. Temos motivos mais do que suficientes para podermos celebrar. E a esta altura, com 18 horas e 4 minutos, quero dar-te bem-vindo a esta edição número 3 da semana do programa Eco Estudantil. Sendo hoje quarta-feira, nós vamos acompanhar a rubrica Datas e Fatos, onde vamos conhecer os fatos marcantes do dia 24 de junho. Também vamos acompanhar a rubrica Sugestão de Leitura. Seguimos, caro ouvinte, com a rubrica Saiba Mais, hoje é quarta-feira, Minuto de Ciência, Dicas para Estudantes, e não só também, para finalizar, teremos a rubrica O Nosso Português. E, caro ouvinte, quero também aproveitar desta oportunidade para poder desejar a si feliz aniversário, assim que colhe mais uma rosa no Jardim da Vida hoje, parabéns, muitas felicidades, e assim que está incomodado, rápidas melhoras, assim que era vindo que a esta altura está bem sintonizado, a Rádio Cidade Beira 105.2, muito obrigada pela preferência, fica ligado até ao último minuto do programa. E caro ouvinte, quem está a apresentar, quem está na condução deste magnífico programa académico é Carmen Albino, e vamos juntos, como bem disse, até pontualmente 19 horas.

E antes de irmos ao encontro das rubricas, vamos ao encontro da nossa saudação musical e vamos acompanhar a música do Self Dance com o seu tema Campeão. Ótima escuta, caro ouvinte, e até já.

Pois bem, caro ouvinte, conferimos a música do Saftance, campeã. Estamos com 18 horas e 10 minutos. E a esta altura vamos ao encontro da rubrica Datas e Fatos, onde vamos conhecer os fatos marcantes do dia 24 de junho. Ótima escuta e até já.

Pois bem, caro vintos, dia 24 de junho, o 175º dia do ano calendário gregoriano, e só nos faltam 190 dias para o termo do ano 2026. Numa data como esta, no ano de 474, Júlio Nepos obriga o usurpador romano Glicério a abdicar do trono e se proclama imperador do Império Romano do Ocidente. No ano de 843, os vikings saqueiam a cidade francesa de Nantes. No ano de 1230, tem início o Cerco de Jaén no contexto da Reconquista Espanhola. A batalha resultou em uma vitória jaenense após a retirada castelhana e abandono do cerco imediatamente após a morte do rei Alfonso IX de Leão. No ano de 1374, um súbito surto de dança de São João faz com que as pessoas nas ruas de Aschau, na Alemanha, experimentem alucinações e comecem a pular e contrair-se incontrolavelmente até desmaiarem de cansaço. No ano de 1663, a guarnição espanhola de Évora captura, na sequência da vitória portuguesa, na Batalha do Ameixial. No ano de 1793, a primeira Constituição Republicana na França é adotada. No ano de 1866, Batalha de Custoza, o exército austríaco derrota o exército italiano durante a Guerra Austro-Prussiana. No ano de 1913, Grécia e Sérvia anulam a sua aliança com a Bulgária. No ano de 1947, Kenneth Arnold faz o primeiro avistamento de OVNIs, amplamente divulgado perto do Monte Rainier, em Washington. No ano de 1995, final da Copa do Mundo em Rugby, África do Sul derrota Nova Zelândia. Nelson Mandela entrega a François Pienaar o troféu Abiles em um icónico momento pós-apartheid. No ano de 2004, em Nova Iorque, a pena capital é declarada inconstitucional. No ano de 2002, colisão de trens em Engadu, na Tanzânia, mata 281 pessoas, o pior acidente de trem na história da África. Em 2010, caro 20, Johnny Isner, dos Estados Unidos, derrota Nicolas Mahut, da França, em Wimbledon, na partida mais longa da história do tênis profissional. No ano de 2023, na Rússia, grupo de mercenários Wagner, liderado por Yagnes, se rebela contra o governo. No ano de 2025, para finalizar, o corpo da brasileira Juliana Maris é encontrado sem vida e resgatado do interior e de um vulcão no Monte Rejana, na Indonésia, depois de 4 dias desaparecida. Música.

Pois bem, caro vinte, 18 horas e 3 minutos, acompanhamos a rubrica Datas e Fatos, onde conhecemos os fatos marcantes do dia 24 de junho, e a esta altura vamos, aliás, antes de irmos ao encontro desta composição musical, deixa-me dizer que hoje, dia 24 de junho, é o Dia Internacional do Disco Voador, Dia Internacional do Disco Voador, e também é o Dia do Observador Aéreo, Dia da Indústria Gráfica. E, caro ouvinte, sim, está tudo a posto para podermos acompanhar a música pertencente a Tamires Moyano com o seu tema Não Vou Aguentar. Até já e ótima escuta.

0: Acordo o final da música da Tamir Esmoian, Não Vou Aguentar. Caro ouvinte, estamos com 18 horas e 18 minutos. A esta altura está tudo posto para podermos acompanhar a rubrica Sugestão de Leitura. E por esta semana estamos nós a trazer esta obra pertencente ao Sua Excelência Daniel Francisco Chapo, do Cativeiro à Presidência. Vamos acompanhar e até já.
1: Olá, amigo ouvinte, seja bem-vindo a mais uma edição da nossa rubrica Sugestão de Leitura, o espaço onde descobrimos livros que inspiram, ensinam e nos convidam a refletir sobre a vida, os desafios e as oportunidades que encontramos ao longo do caminho. Hoje estás na companhia de Neide Virgílio e juntos vamos conhecer uma obra que nos leva a pensar sobre perseverança, liderança e a importância de nunca desistir dos nossos sonhos. O livro escolhido para a nossa conversa de hoje é Do Cativeiro à Presidência da República, da autoria do atual presidente da República de Moçambique, Daniel Francisco Chapo. Amigo ouvinte, quem é Daniel Chapo? Daniel Francisco Chapo é uma figura bastante conhecida na atualidade moçambicana. Antes de assumir a presidência da República, desempenhou diversas funções na administração pública e construiu uma carreira marcada pelo compromisso com o desenvolvimento do país. A sua trajetória demonstra que o sucesso é construído passo a passo, através da educação, do trabalho e da capacidade de enfrentar desafios. É exatamente essa caminhada que inspira a obra que vamos conhecer hoje. Esta obra merece a nossa atenção, porque não se trata apenas de um livro sobre política ou a vida de uma personalidade pública. É uma narrativa que apresenta a história de um cidadão moçambicano que enfrentou obstáculos, dificuldades e momentos de incerteza, mas nunca deixou de acreditar no seu potencial. O livro permite ao leitor compreender que o caminho para alcançar grandes objetivos raramente é fácil. Pelo contrário, exige sacrifícios, disciplina e muita determinação. Além disso, a obra oferece uma oportunidade para refletirmos sobre valores como responsabilidade, honestidade, perseverança e liderança. Do Cativeiro à Presidência da República, apresenta um relato da trajetória da vida de Daniel Chapo. Ao longo das páginas, o autor partilha experiências da sua infância, dos seus estudos, dos desafios que enfrentou para construir a sua carreira e etapas que o conduziram à liderança nacional. O leitor acompanha momentos de dificuldade, escolhas importantes e conquistas alcançadas através do esforço contínuo. Mais do que uma simples autobiografia, o livro procura mostrar as experiências vividas moldam o caráter de uma pessoa e influenciam as decisões que ela toma ao longo da vida. Um dos temas mais centrais do livro é a superação. O autor demonstra que as dificuldades não precisam determinar o futuro de ninguém. Muitas vezes, os obstáculos tornam-se oportunidades de crescimento e aprendizagem. Outro tema muito presente é a educação. Ao longo da narrativa, percebemos que o conhecimento desempenha um papel fundamental na construção de oportunidades e na transformação da vida das pessoas. Também encontramos reflexões sobre liderança, mostrando que liderar não significa apenas ocupar um cargo importante, mas sobretudo assumir responsabilidade, servir a comunidade e tomar decisões que beneficiem o coletivo. Além disso, a obra aborda a importância da resiliência, ou seja, a capacidade de continuar a lutar, mesmo quando surgem desafios e momentos difíceis. O que torna esta leitura tão interessante? Um dos aspectos mais interessantes desta obra é o fato de apresentar experiências reais. o leitor não encontra apenas teorias ou discursos, mas sim acontecimentos concretos que marcam a vida do autor. Isso permite criar uma ligação mais próxima com a narrativa, porque muitas das dificuldades descritas podem ser reconhecidas por qualquer pessoa que já enfrentou desafios na escola, no trabalho ou na vida pessoal. A linguagem utilizada também torna a leitura acessível, permitindo que jovens e adultos acompanhem facilmente a história e retirem ensinamentos importantes. Este livro desperta motivação. Ao conhecer a trajetória do autor, o leitor é levado a refletir sobre os seus próprios objetivos e sobre os esforços necessários para alcançá-los. A obra também desperta esperança, porque mostra que o sucesso não depende apenas das circunstâncias em que uma pessoa nasce, mas sobretudo da sua capacidade de trabalhar, aprender e persistir. O livro incentiva a autoconfiança, lembrando-nos que cada pessoa possui potencial para crescer e transformar a sua realidade. E assim, amigo ouvinte, chegamos ao fim de mais uma edição da nossa rubrica Sugestão de Leitura. Se procuras uma obra inspiradora, capaz de motivar e ensinar importantes lições de vida, do cativeiro à presidência da República, pode ser uma excelente escolha. Eu sou a Neide Virgílio e espero que esta conversa tenha despertado em ti a vontade de abrir um livro e de descobrir as histórias e os ensinamentos que ele pode oferecer. E não esqueça, fica sempre ligado ao programa Superativo.

18 horas e 25 minutos, conferimos a rubrica Sugestão de Leitura. A esta altura, caro ouvinte, vamos ao encontro de uma composição musical e voltamos dentro de instante.

18 horas e 30 minutos, caro ouvinte, conferimos a música do Mr. Bawaz, Knara, Helio Beats, Coma. E a esta altura, nós vamos acompanhar a rubrica... Aliás, saiba mais, não é? Com o Sebastião Sarmento, ele que vai nos falar das tartarugas. Vamos acompanhar e até já.

Cordiais saudações, estimado ouvinte do programa Eco Estudantil. Seja bem-vindo à rubrica Saiba Mais de hoje. Estimado ouvinte, sabia que as tartarugas existem há mais de 200 milhões de anos? Só para ter uma ideia, estes animais já habitavam na Terra muito antes dos dinossauros desaparecerem. As tartarugas estão entre os animais mais antigos que ainda vivem na Terra. Os cientistas acreditam que os seus antepassados surgiram há mais de 200 milhões de anos, durante o período Triássico, muito antes do aparecimento dos seres humanos e antes mesmo de os dinossauros dominarem o planeta. Ao longo da história da Terra, as tartarugas testemunharam enormes transformações ambientais, sobreviveram a mudanças climáticas, à separação dos continentes, ao surgimento de novas espécies e até à extinção em massa que culminou os dinossauros há cerca de 66 milhões de anos. Esta extraordinária capacidade de sobrevivência faz delas verdadeiras relíquias vivas da natureza. Uma das características mais marcantes das tartarugas é a sua carapaça. Diferentemente de outros animais, a carapaça não é apenas uma cobertura externa, mas faz parte do próprio esqueleto do animal. As costelas e a coluna vertebral estão ligadas a esta estrutura resistente, que serve como uma poderosa proteção contra predadores e outros perigos. As tartarugas podem ser encontradas em diversos ambientes. Existem espécies terrestres de água doce e marinhas. As tartarugas marinhas, por exemplo, realizam longas migrações

0: através dos oceanos, percorrendo milhares de quilômetros entre as áreas de alimentação e os locais onde depositam os seus ovos. Algumas conseguem regressar à mesma praia onde nasceram décadas antes. Outro aspecto fascinante é a longevidade destes animais. Muitas espécies vivem várias décadas e algumas podem ultrapassar os 100 anos de idade. Há registro de tartarugas gigantes que viveram mais de 150 anos, tornando-se alguns dos vertebrados mais longevos do planeta. Apesar da sua impressionante história de sobrevivência, muitas espécies de tartarugas enfrentam atualmente sérias ameaças. A destruição dos habitats, a poluição dos oceanos, a captura ilegal e as alterações climáticas colocam em risco a sobrevivência de várias populações. Por isso, organizações ambientais em todo o mundo desenvolvem programas de conservação para proteger estes animais. As tartarugas desempenham também um papel importante nos ecossistemas. As espécies marinhas ajudam a manter o equilíbrio das pradarias marinhas e dos recifes de coral, enquanto as espécies terrestres contribuem para a dispersão de sementes e para a manutenção da biodiversidade. A história das tartarugas é uma demonstração extraordinária da resistência da vida na Terra. Poucos animais podem afirmar que já sobreviveram a mais de 200 milhões de anos de mudanças e desafios. Ao observar a tartaruga, estamos a contemplar um ser vivo cuja linhagem remonta a uma época em que os dinossauros ainda caminhavam pelo planeta. Estimado ouvinte, é desta forma que terminamos a rubrica Saiba Mais de hoje, onde ficamos a saber que as tartarugas existem há mais de 200 milhões de anos. Eu me chamo Sebastião Sarmento e prometo voltar numa próxima oportunidade com mais novidades. Boa noite.
1: Pois é, muito obrigada, Sebastião Sarmento, por nos trazer mais uma vez o Saiba Mais, rubrica esta que desvenda certas curiosidades. E para hoje falamos das tartarugas. Uau, que curiosidade, que curiosidade. E caro ouvinte, a esta altura sim vamos ao encontro de mais composições musicais e volto dentro de instante. Clássico Nava, com a participação de Mr. Bau, Raimi Hasla. Até já.

Pois é, conferimos a música do Mr. Bao e Klaus Canava e M. Hastley a esta altura. E, caro ouvinte, vamos sim ao encontro de mais rubricas. Vamos convidar para já a rubrica Minuto Ciência, onde vamos falar da impressão 3D. Ótima escuta e até já.

Boa noite, estimado ouvinte. Seja bem-vindo à rubrica Minuto Ciência, rubrica esta que fala a respeito da inovação e tecnologia. E para esta edição vamos falar a respeito da impressão 3D. A impressão 3D é uma tecnologia que cria objetos físicos a partir de um modelo digital, construindo-os camada por camada. Em vez de cortar ou moldar o material, a impressora vai empilhando pequenas camadas até formar objeto completo. Como funciona? O objeto é criado no computador, modelo 3D, o arquivo é enviado para a impressora, a máquina deposita material, geralmente plástico, resina ou metal, em camadas finíssimas. As camadas se unem e formam o objeto final. É como montar algo usando milhares de camadas super finas. Onde é usada? Medicina, próteses personalizadas, engenharia e arquitetura, indústria automotiva, arte e design, peças para aviões e foguetes. Curiosidade simples, já existem casas, alimentos e até órgãos experimentais feitos com impressão 3D. E caro ouvinte, para encerrar, impressão 3D é a tecnologia que transforma arquivos digitais em objetos reais, construindo-os camada por camada. E é desta forma que eu encerro esta edição da rubrica Minuto Ciência. Hoje em impressão 3D, trouxemos aqui na rubrica Minuto Ciência, rubrica esta que fala de inovação e tecnologia. A esta altura, caro ouvinte, vamos ao encontro de duas composições musicais e voltamos para podermos acompanhar a rubrica Dicas para o Estudante. Ótima escuta e logo com a participação do Tim Sabon e também acompanharemos mais uma composição musical. Até já.

18h48, conferimos a música do Chef Dance com a participação do Lil Saint, Poderosa. E antes disso também acompanhamos a música da Lilaca e Tim Sabawana, Mabarakin. E a esta altura, caro ouvinte, está tudo posto, sim, para podermos acompanhar a rubrica Dicas para o Estudante com a Náusea Mavunjo. Ótima escuta e até já.

Olá, amigo ouvinte, seja muito bem-vindo à rubrica Dicas para o Estudante. Dizer que, à medida em que o ano avança e a época dos exames se aproxima, muitos estudantes começam a sentir aquela mistura de ansiedade, expectativa e responsabilidade. Os exames representam não apenas uma avaliação que foi aprendida, mas também a etapa muito importante na vida acadêmica, capaz de abrir caminhos, oportunidades e novos objetivos. E para que esse momento não seja vivido com medo ou insegurança, é fundamental que o estudante esteja preparado, organizado emocionalmente e equilibrado. Ter um bom desempenho nos exames não depende apenas do talento, mas sobretudo de hábitos, disciplina e estratégias corretas. Quando o estudante aprende a estudar com método, a concentrar-se com a intenção de organizar o seu tempo, ele transforma o estudo num hábito e não num tormento. Por isso, hoje na rubrica, vamos partilhar 8 dicas essenciais que podem ajudar cada estudante a encarar os exames com mais confiança, tranquilidade e, acima de tudo, com melhores resultados. A primeira dica fundamental é criar uma rotina de estudo. Estudar sempre no mesmo horário ajuda o cérebro a entrar num ritmo de trabalho, tornando a aprendizagem mais natural e contínua, sem acumular matéria para a última hora. A segunda dica é fazer revisões frequentemente. Não basta estudar uma vez e guardar. É preciso voltar à matéria de tempos em tempos, repassar o que não foi aprendido e reforçar os pontos que não estão bem claros. É na visão que o conhecimento se consolida. A terceira dica é criar resumos simples, curtos e objetivos. Quando o estudante escreve com as próprias palavras, ele compreende melhor, memoriza melhor e seleciona o mais importante. Resumo não é cópia, é transformar o conteúdo em algo que faça sentido para si. A quarta dica é praticar os exercícios, resolver questões, testes ou exames anteriores. Isso ajuda a perceber como os temas aparecem na prova, a testar o raciocínio e a ganhar confiança. Quanto mais se pratica, mais natural se torna a responder bem. A quinta dica é cuidar do ambiente de estudo. Um lugar silencioso, limpo e organizado ajuda o cérebro a focar-se. Telefone longe, distrações desligadas, mente presente. Um bom ambiente produz melhores resultados. A sexta dica é fazer pausas estratégicas. Estudar horas seguidas sem descanso não funciona. O cérebro precisa respirar. Pequenas pausas aumentam a produtividade e diminuem o cansaço mental. A sétima dica é dormir bem, especialmente nas noites anteriores a um exame. O sono é responsável pela memória. Sem descanso adequado, o cérebro não fixa informações, perde concentração e comete erros. A oitava e última dica é manter a calma emocional. O nervosismo pode apagar aquilo que já é sabido. Por isso, respirar fundo, confiar no seu próprio esforço e acreditar na sua preparação é indispensável. A confiança abre a porta para o raciocínio funcionar plenamente. Caro ouvinte, ter sucesso nos exames não é fruto do acaso, mas resultado de preparação consciente, organização emocional e hábitos consistentes. Quando o estudante estuda com método, respeita sua mente, administra o seu tempo e acredita no seu potencial, os exames deixam de ser um pesadelo e passam a ser uma oportunidade para mostrar o que realmente aprendeu. Cada página lida, cada dúvida esclarecida, cada noite de dedicação contribui para o futuro que está a ser construído hoje. E o mais importante é lembrar: o esforço de agora será a vitória de amanhã. Eu sou Neuza Jorge Mavunjo, obrigado por continuar ligado à rubrica Dicas para o Estudante aqui no programa Eco Estudantil.

Pois é, muito obrigada, Neuzia Mavunja. Falamos aí dos exames que para os estudantes de ensino superior já estão aí. Acredito que será a próxima semana, não é? O Sebastião estaria aqui para poder explicar e falar sobre isto. Mas, infelizmente, não é? E caro ouvinte, amanhã é quinta-feira, já sabe que é feriado, estaremos a celebrar 51 anos de independência nacional. É dia de festa, não é dia de festa, então celebre com muita, mas muita alegria. Motivos mais do que suficientes temos para podermos nos alegrar com estes 51 anos e não só também os marcos registados ao longo destes anos. E a esta altura, nós vamos ao encontro de uma composição musical e eu volto já já para podermos finalizar com a nossa última rubrica. Até já.

0: Lille sem interrelógio. 18 horas e 57 minutos, caro ouvinte, a esta altura, vamos ao encontro da última rubrica que é o nosso português. Até já.
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2: A escolha do pronome relativo afigura-se frequentemente como um problema de difícil solução. São exemplos os pronomes relativos onde, que ou o, a qual. Qual é o equivalente dos pronomes onde, que ou o, a qual?
3: O qual é enquadrado no género masculino e a qual no feminino. Normalmente isso faz-se num conjunto ou numa frase, então aparece como explicando ou consubstanciando o que disse no princípio. Essas expressões não aparecem no princípio da frase, aparecem como complemento do que foi dito anteriormente, pode ser de um período, de uma certa frase.
4: Onde é um advérbio de lugar, podemos dizer acima de, embaixo de, estamos a precisar o lugar em que a gente tem algo a fazer. Já a palavra qual é um pronome relativo que visa essencialmente identificar um determinado lugar, podemos substituir com o advérbio cujo, que ainda não sei.
5: Não sabes.
2: Onde tem por equivalente o lugar em que, no qual. Por esse motivo, só deverá ser utilizado quando tem por antecedente um nome designando um lugar. Revi com emoção a casa onde nasci. Se o antecedente for um nome, um pronome ou uma oração, representada pelo pronome demonstrativo o pronome relativo é obrigatoriamente que ou o qual. A conversa que eles tiveram permitiu-lhes esclarecer todos os mal-entendidos. Eles tiveram uma conversa durante a qual tiveram a oportunidade de esclarecer todos os mal-entendidos.
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0: Pois é, caro ouvinte, só com alguns segundos para 19 horas está assim encerrado e terminado a nossa edição número 3 da semana para hoje, dia 24 de junho de 2026, conduzido e apresentado por mim, Carmen Albino. Nos cuidados técnicos contamos com o Mário Felipe. E a esta altura, caro ouvinte, dou por encerrado, sim, com a promessa de voltar amanhã, aliás, sexta-feira, não é? Visto que temos notícias às 19 horas. Até já.
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19 horas e 1 minuto, vamos às notícias a esta altura. Presidente da República defende respostas integradas do Estado no combate à criminalidade. O Presidente da República diz que o combate à criminalidade no país exige respostas integradas do Estado. Falando hoje na cerimónia de tomada de posse do reitor e vice-reitor da Academia de Altos Estudos Estratégicos, Daniel Chapo disse que nos dias que correm, a segurança do Estado deixou de ser apenas militar, mas multidimensional. Presidente da República Daniel Chapo, na cerimónia de tomada de posse de António Janja, Taimo Supaya e Nelson Valente Rego para os cargos de reitor e vice-reitor da Academia de Altos Estudos Estratégicos. António Janja, Taimo Supaya, substitui no cargo a Manuel Crispo Bucuto e Nelson Valente Rego substitui a António Caetano Lourenço, ambos exonerados esta terça-feira por despacho presidencial. Quatro companhias de fuzileiros recebem boinas após conclusão de curso de formação. Quatro companhias de fuzileiros de garra das Forças Armadas de Defesa de Moçambique ganharam a imposição de boinas no término do 37º curso de formação de praças fuzileiros. A cerimónia foi dirigida hoje em Maputo pelo contra-almirante Bernardo Nhokomala, comandante deste ramo do Exército. O contra-almirante Bernardo, comandante do ramo da Marinha de Garra, exortou aos fuzileiros a levarem consigo os ensinamentos adquiridos, preservando a coragem e o espírito de servir ao país. A especialização dos quatro companhias de fuzileiros de garra das Forças Armadas de Defesa de Moçambique, ministrada por instrutores nacionais, teve a duração de 7 meses. Margarida Talapa partilha experiência moçambicana com pacificação e desenvolvimento sustentável. A Presidenta da Assembleia da República, Margarida Talapa, partilha hoje a experiência de Moçambique no que diz respeito à pacificação e promoção do desenvolvimento sustentável. É uma experiência a ser partilhada no debate de alto nível, inserido na 20ª sessão da Conferência da União Parlamentar dos Estados-membros da Organização de Cooperação Islâmica, que decorre em Baku, a capital do Azerbaijão. É o que explica a conselheira diplomática da Presidente do Parlamento moçambicano, Paulina Abdala. A Presidenta da Assembleia da República poderá ainda abordar a atual conjuntura internacional, marcada pela prevalência da instabilidade nos territórios ocupados da Palestina e a crise no Médio Oriente. Secretário de Estado defende parcerias público-privadas para impulsionar turismo em Maputo. O secretário de Estado na cidade de Maputo defende o reforço da parceria público-privada para impulsionar o turismo e o crescimento económico na capital do país. Vicente Joaquim garante, por isso, que o governo vai continuar a trabalhar na criação de um ambiente favorável ao investimento, inovação e à expansão das atividades turísticas. O dirigente falava hoje na cerimónia de atribuição de prémios aos galardoados no Fórum do Turismo e Investimentos, realizado este mês em Nampula. Continuando a informar, província de Maputo disponibiliza mais de 14 mil hectares para atrair investimento. A província de Maputo possui mais de 14 mil hectares de terra disponíveis para investimentos. O governador da província de Maputo, Manuel Tula, diz tratar-se de parcelas que não estão a ser exploradas para os projetos apresentados no ato da atribuição e o governo decidiu disponibilizar aos agentes económicos num exercício que visa criar mais oportunidades de emprego. Na página desportiva, Colômbia vence a República Democrática do Congo e garante apuramento para a próxima fase do Mundial 2026. A seleção de futebol da Colômbia garantiu apuramento esta manhã para a próxima fase do Mundial da FIFA 2026 ao derrotar a congênere da República Democrática do Congo por 1-0 em jogo referente à segunda ronda
do Grupo K. Ontem, a contar para o mesmo grupo, Portugal derrotou o Uzbequistão por 5-0 com 2 golos de Cristiano Ronaldo. Ainda ontem, Inglaterra e Gana empataram sem abertura de contagem, também jogo do Grupo L. No outro jogo do Grupo L, realizado esta manhã, a seleção da Croácia derrotou o Panamá por 1-0. Hoje começam os jogos da terceira e última ronda da fase de grupos, com os embates Suíça-Canadá, Bósnia-Herzegovina-Catar. Os dois jogos estão marcados para 21 horas de Moçambique. São 19:06, está completa a informação a esta altura, apresentado por mim, Carmen Albino. Boa noite, fique bem e até amanhã, pontualmente às 13 horas.

0: Estamos com 19 horas e 15 minutos. Já me sabia que uma vez mais, muito boa noite. E é assim que nós entramos para a nossa terceira hora. A hora mais esperada, não é? É verdade. E hoje nós vamos começar com uma cunha. É cunha. Houve uma cunha aqui antes. Algumas músicas foram pedidas aqui antes. Ok. Começo. Não vou tocar agora, mas vou tocar depois. Antes mesmo de eu começar aqui a atender as chamadas. Eu dizia que começo com o pedido do Josh Akim. Josh. Ok. Parece que o Josh também quer virar um ouvinte assíduo. Aliás, é ouvinte assíduo. Ok. Josh Akim. Ok. A Shelian também. A Shelian também. E o Manuel. Ok. Esses três já fizeram os seus pedidos em off, todos a partir da Ponta Geia. Ok, vamos tocar daqui a pouco, não é? Já estão alinhadas músicas. Agora sim, vamos estender a nossa comunicação para o nosso número habitual, que é o 87 99 39 048. Repito, 87 99 39 048. Já está disponível. E o nosso fone já toca. Boa noite.
1: Alô?
0: Boa noite.
1: Boa noite.
0: Como está?
1: Mesmo com problemas, não há problemas.
0: E como é que vai a nossa cidade, Amatola? Estou a falar... Esqueci-me de novo. Mas...
1: É o Fernando Feliz. Eu vou
0: Fernando
1: trabalho. É o Fernando Feliz.
0: Ok. Mas sei que está a falar a partir da Amatola.
1: Sim, sim. Estou a falar...
0: Ok, Fernando. Sim, está tudo bem?
1: As pessoas estão movimentadas aqui.
0: Por ser feriado amanhã, não é?
1: Amanhã é feriado, na cidade nem faz.
0: Ok.
1: Há um espetáculo grande aí.
0: Ok.
1: E está ajudando.
0: É bom, é típico de festa, estamos em festa, não é?
1: Estamos em festa. Amanhã vamos celebrar 51, não é fácil.
0: Não é fácil. E hoje o que eu quero ouvir, Mufundice?
1: Peslick Boy, de Buenos.
0: Música
1: de Buenos. O título é Machangana. Mas a versão do meio desses portugueses. O tema é Machangana, de Buenos.
0: Ok, deixa-me ver se eu consigo achar a música primeiro. O título é Machangana.
1: É a versão do MCPT, os portugueses. Não sei se consegue ver.
0: Ok, deixa-me lá ver. De Buenas.
1: Exatamente. Okay. É essa aí.
0: Ok, tudo bem. Já está alinhado também.
1: Muito obrigado, muito obrigado.
0: E esta música que queres endereçar?
1: Como sempre, né? A ministra dos negócios particulares, a minha esposa Argélia Marquesana, os meus filhos, o meu neto Josué, os homens, grandes homens que fazem o programa, o caso do Massola, o homem de Jasmar, o senhor Branquinho, o primeiro Big, e também ao Zé Gonçalves, a Jéssica. Oh. E os demais, porque a lista é enorme, né?
0: Muito,
1: o Chibatoi.
0: Chico,
1: e por mim, sendo cumprimentado aqueles que não foram alcançados, não é fácil. A pessoa quando entra na rádio, se não tem um papelinho, os nomes fogem.
0: Sim,
1: né?
0: Acaba-se perdendo.
1: Mas de A a Z, e amanhã boas festas, feliz feriado. E isso me sabia que a gente tem que se contentar mesmo. Um dia vamos ter estamos ali para não chorar, né? mesmo com problemas, não há problemas. A minha vida está a andar. E para ti, continuação de um bom trabalho. E boa noite, boas festas.
0: Muito obrigado. Fez-me rir.
1: Mas é miserável. Põe uma música para fazer água, não vai engasgar.
0: Tchau, um abraço, Bufundice.
1: Tchau, tchau.
0: Tchau, sim. Ah, sou o senhor Bufundice para me fazer rir esta hora. Ai, ai, ai. Mas é verdade. É melhor rir para não chorar mesmo. São 9 horas e 21 minutos, já me sabia.

0: Pois é, celebramos amanhã 51 anos, como disse o Fernando Mufundisi, é o Moçambique que nós temos. Só podemos nos contentar mesmo. Ok, vamos lá atender mais um ouvinte. Cidade FM, boa noite. Está sim, boa noite.
1: Boa noite.
0: Boa noite, como está?
1: Tudo bem, graças a Deus.
0: Deste lado também está tudo muito bem, na mesma graça. Estou a falar com o ouvinte.
1: Verónica, aqui na Rádio Aparecida.
0: Verónica?
1: Sim.
0: Está a ouvir a Rádio Cidade a partir de onde, Verónica?
1: Aqui na Rádio Aparecida.
0: Não percebi?
1: Casa Partida.
0: Casa Partida? Sim. Onde é que fica isso?
1: Começa. Entra-se aí da cidade de Nhangão.
0: Mais para frente. Ok.
1: Sim.
0: Ok, já estou a ouvir. Tudo bem. Verónica, o que eu quero ouvir?
1: Eu quero ouvir música de Leão, Março Março.
0: A música do Pai Leão, Maço Maço. Ok, e a quem vai endereçar esta música do Leão?
1: Esta música vamos dançar com o Mano lá no estúdio. Mano, esse lá no Maputo.
0: Ok.
1: Minha irmã cozinheira do Pixi. Mas muitas colegas também estão ligadas nessa rádio.
0: Ok, e é tudo?
1: É tudo.
0: Tá certo, Verónica. Um abraço forte para ti e passe muito
1: obrigado.
0: Bem. Bom feriado aí para si também.
1: Muito obrigado.
0: Tchauzinho, até já.

0: Vamos ter encontro de mais um ouvinte. Depois temos conversado com o ouvinte Verónica a partir da Casa Partilha. 87 99 39 048. Cidade FM, muito boa noite. Está sim, boa noite.
1: Olá, viva cordiais, saudações a todos. Vasto editor da Rádio Cidade, saudações, locutor em serviço.
0: Está tudo bem?
1: De bem com a vida, não sei do outro lado.
0: Na mesma graça, eu estou muito bem também.
1: Eu também, grande Maloa.
0: Oh, está tudo bem? Estou a falar com?
1: Pai. César, César.
0: Ah, César, está tudo bem?
1: De bem com a vida, conforme há pouco tempo acabei de referenciar, e do outro lado, os confortos da Rádio Cidade.
0: Está tudo bem. Já há muito tempo que não falava contigo.
1: Ausência, ocupações, né?
0: Pois.
1: É, exatamente.
0: E o César está a ouvir a Rádio Cidade a partir de onde?
1: E, neste momento estou na minha banda Pontageia.
0: O que é que quero ouvir, César?
1: Em termos de música, para o dia de hoje, eu vou querer ouvir. Vou querer viajar um pouco para o São Tomé e Príncipe, encontro desta grande dupla que está a fazer bastante sucesso. Que é o António Mendes Ferreira, lá do seu irmão Fradique Mendes Ferreira, que vão cantar esta música intitulada Maia. Eles são desconhecidos por os Calemas.
0: Qual é a música dos Calemas que queres ouvir?
1: Maia é o título da música.
0: Ok.
1: Exatamente. Música, primeiramente, que vai para ti, Malua, que estás aí na cabine de locução.
0: Muito obrigado.
1: Não esquecendo também da toda a vasta equipa da Rádio Cidade, que tem trabalhado de segunda a sexta-feira para trazer o melhor da rádio. E, alongando, parece que eu for mencionar alguns amigos que têm uma taxa de dedicadores. Para eu visitar, não ser cobrado com Malua, vou ter que terminar aqui também. Uma questão também de tentar evitar um pouco, porque alguns, se não ser mencionado, vão ter que seguir o segundo.
0: Pois é. Tá certo, César. Um abraço para ti e tenha uma boa noite, ok?
1: Aquele abraço, estamos juntos. Bom trabalho.
0: Estamos juntos, obrigado. O nosso relógio marca e nós vamos anunciar 19 horas e 26 minutos em Moçambique. Vamos lá atender mais um ouvinte. Cidade FM, muito boa noite. Depois temos conversado com o ouvinte César, também a ouvinte Verónica e o Fernando Mufundice. Recebemos aqui SMS da Célia, do Manuel e também do Josh Akim. Então vamos lá. Boa noite. Assim, boa noite.
2: Boa noite, Manuel. Boa noite a todos os ouvintes.
0: Boa noite. Com quem falo?

0: Pois.
1: É nossa rádio mais ouvida já da terra. Escutando mesmo. Não resta outra.
0: Não resta outra.
1: É verdade. E mandarei um grande cumprimento para o Mário e todos os ouvintes da rádio.
0: Tá certo, Luiz Félix. Um abraço bem forte para ti. E já agora, há muito peixe, muito camarão aí na descida?
1: Ah, sim.
0: Luiz, estou-lhe a ouvir com alguma dificuldade. É da rede, não é?
1: É da rede.
0: Há camarão. Há camarão. Ah, ok. Se calhar dei um salto para ali um dia desses, quando tiver taco, logicamente. Tá certo. Um abraço, Luiz. Tenha uma boa noite e obrigado por ter nos ligado, ok?
1: Muito obrigado, mandar.
0: Ok, tchauzinho. Obrigado. Lá foi o Luiz Félix. Vamos atender mais dois para totalizar. Já estamos com 7 ouvintes. Ok, já temos um número mais do que suficiente. Mas ok, vamos lá atender mais 2 ouvintes e fechamos. Cidade FM, muito boa noite.
2: Boa noite.
0: Como está?
2: Obrigado, não sei.
0: Eu estou bem, graças a Deus. E eu estou a falar com?
2: Com o senhor Bezmata.
0: Com?
2: Senhor Bezmata.
0: Senhor Bezmata?
2: Sim.
0: Bezmata, ouve a Rádio Cidade a partir de onde?
2: Nhamatanda.
0: Nhamatanda, certo.
2: Exatamente.
0: Ok. E como é que está a noite de quarta-feira aí? Hoje é quarta.
2: Está indo bem.
0: Está tudo bem. Exatamente. Ok, e o que é que quer ouvir, Bezmata?
2: Quero ouvir a música do Cristo Mundial de Alta Segurança.
0: Alta Segurança. Ok. E esta música quem vai endereçar?
2: Vou indicar ao meu grande amigo Jorge Mamate.
0: Jorge Mamate?
2: Exatamente.
0: Espero que ele esteja a ouvir rádio.
2: Deve estar a ouvir neste momento.
0: Ok. E é tudo?
2: É tudo, já.
0: Tá certo. Bezmata, a continuação de uma boa noite e passe muito bem. Um bom feriado aí.
2: Bom trabalho para ti.
0: Muito obrigado. Tchau, sim. O ouvinte Bezmata que ligou-nos a partir de Nhamatanda foi o nosso penúltimo ouvinte. Então vamos lá ver quem será o nosso último. E o telefone já toca. Vamos lá espreitar. Cidade FM, boa noite. Está assim, boa noite.
3: Boa noite.
0: Boa noite, como está?
3: Tudo bem.
0: Eu também estou bem, obrigado. Estou a falar com o ouvinte?
3: João.
0: João, está a ouvir a Rádio Cidade a partir de onde?
3: Mataquano.
0: Mataquano. Ok, João, o que é que quer ouvir?
3: A música de Slim Niga, ao lado de Work Blaze, com o tema ATM.
0: ATM. Ok. A quem vais endereçar esta música?
3: Essa música vou endereçar a um ouvinte que bom bem que não lhe ouço. Outros ouvintes já não ouço mais. Prefiro do Duque Gonçalves, Augusto Caíba, está sendo o Tico Atoro, e todos os ouvintes são esse canal de rádio. É que boa tarde não ouço eles para ligar para a rádio.
0: Ok. E é tudo?
3: É tudo. É tudo.
0: Tá certo. Tenha a continuação de uma boa noite e antecipadamente um bom feriado para si também, ok?
3: Tchau.
0: Tchauzinho. Certo. Estamos com 19 horas e 32 minutos em Moçambique. Vamos seguir assim com as músicas que já foram escolhidas aqui pelos ouvintes Josh aqui. A Shelian, o Manuel, o

Fernando Mufundis, a Verónica, o César, o Luís Félix, o Sr. Benzimata e também, por fim, o João. Começamos desta maneira.

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Estamos com 20 horas e 7 minutos em Moçambique. Já finalizamos as listas, não é? Dos ouvintes que ligaram para nós, por SMS também. Mas houve um último pedido de última hora do meu barbeiro de excelência, o grande Celino, a pedir a música da Ariete Furtado. Coisa que está passa. E aqui está. Daqui a pouco eu volto mesmo para agradecer a todos aqueles que ligaram para nós e também mandaram SMS. Até já.

E assim ficou mais um pedido, e foi o nosso último do ouvinte Celino, certamente que fez este pedido a partir do bairro do Matacuane. Vamos lá agradecer aqui ao Josh, a Kim, a Shelian, o Manuel, o Fernando Mufundice, a Verónica, o César, o Luís Félix e, aliás, a senhora Ebezimata e o João, para além do Celino. Estes que ligaram e mandaram SMS para nós, o nosso muito canimambo. Amanhã tem mais, não é? É, tem mais. Ok, vamos continuar com muita música variada, até muito perto das 21 horas. Estamos em noite de quarta-feira, com sabor à sexta, não é? Amanhã é feriado, é dia da Independência Nacional, são 51 anos, para quem não sabia. É motivo de celebrar e vamos juntos fazendo a festa.

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2: Vinte horas e 48 minutos em Moçambique. E é com sons de Moçambique que nós vamos finalizar esta terceira edição da semana do Viva Cidade, edição de quarta-feira.

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0: Senhoras e senhores, uma salva de palmas para a Cataleia.
1: Obrigada a todos que estão presentes hoje à noite.
0: Obrigado.
1: Estou muito, muito feliz e muito orgulhosa de vocês.
0: Obrigado, Cataleia. Para aqueles que não sabem, Cataleia é uma das pessoas que nos abriu as portas fazendo o featuring da música Tudo por Amor, que saiu em 2015. Obrigado, Cataleia, pela oportunidade.
1: Obrigada.
0: Uma salva de palmas para a Cataleia.
1: Obrigada, tão pequeno.
0: Obrigado.
1: Arrasam.
0: Obrigado, Cataleia. A próxima música é uma música que resume muito os nossos passos até aqui. É uma música que vocês fizeram com que ela fizesse toda a diferença. Vamos acreditar.

0: Obrigado, Bruno. Nós queríamos também, porque a música Bom Que Lê é uma música, como tínhamos dito, é uma música carregada de várias emoções. É uma música que reflete a esperança.
1: Boa noite.
0: E estas crianças aqui presentes, elas representam o futuro.
1: Representam o acreditar, a esperança.
0: Uma salva de palmas para esses anjos, pessoal. E o maior significado do Bom Que Lê é a esperança, é aquilo que nos fez chegar até aqui, o acreditar, a esperança.
1: E é este acreditar que nos une todos os dias.
0: Uma salva de palmas para esses anjos, pessoal!
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0: Sinto
1: António, vou fazer aqui uma pergunta que não quer se calar.
2: É verdade, Frederico. Quem aqui hoje já fez tudo por amor?
3: De boa maneira.

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Ignição Noturna aqui na Cidade FM com ritmos nacionais nesta noite de quarta-feira, sua terceira edição, com 21 horas e 49 minutos, agora 21 horas e 50 minutos. Entramos trazendo aqui o melhor de mais música, sendo que começamos aí com o Mário Flow, tivemos Anselmo Ralph, Cláudio Casimiro, Tudo por Amor aqui do Scalema, também a música Bomukelé, Dame, Saia Branca, no Coliseu dos Recreios, Nelson de Freitas, cantando, atuando lá do Yuri da Cunha. Também tivemos aqui na cidade Alex Blau, Something in the Hot, Twin Finger, o Alai Bilai, Engrafado Feliz, e o DK Latif, o Awadel. Também tivemos aqui o Helio Beats, música Bajero. Já agora partimos musicalmente para Angola, na voz do filho de Zua, recordando aqui uma grande cassete, uma música que também fez muito sucesso há anos. São sons, na verdade, africanos, que tocamos aqui no canal Cidade FM, neste canal super nice, é um canal também super jovem. Conexão Noturna vem, portanto, desta maneira mais clássica, na noite de quarta-feira, trazendo-lhe grandes propostas, tudo até muito bem perto da meia-noite. Sou Bernabé Maurício, é um prazer enorme trabalhar para si. Vamos então ser felizes juntos, com melhores propostas que preparamos para si. Muito bem-vindo, está no ar Conexão Noturna.

com ritmos na sua noite de quarta-feira na cidade de Fiam. Gui Pitch e Vivica, Fox Speak aqui na cidade de Fiam. Arrancamos ainda com mais...

Olá, ouvinte, agora com 23 horas e 40 minutos na cidade de FM, sou noite aqui de quarta-feira, terceira edição de condição noturna. Vamos estar muito bem perto da meia-noite, daqui a sensivelmente 19 minutos. Vamos então encerrar esta edição número 3 do Conexão Noturna. A altura em que voltamos para renovar votos de boa audição. Você que mantém-se ligado a nós. E a sua frequência 105.2. Ouve-nos também na internet através do www.rm.co.mz. Um abraço especial a quem nos ouve desta diáspora, desde Portugal, a Alemanha. É também a Argentina. Uma forte audiência da Cidade FM nestes locais aqui mencionados. E vamos juntos continuar a carregar grandes momentos aqui na cidade. A altura em que trazemos o Sam Afro House Sunset, típico 2026, The Best of Afro Deep. Muito obrigado pela companhia. Estamos agora com 23 e 42 minutos na Cidade FM.

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Trazemos também o Vibe, a banda Vibe, nesta edição de quarta-feira. O Pane Plus Moi, concerto 2019 no Haiti, realizado em 11 de março de 2019. E seguimos agora para, portanto, ouvir este concerto, a nossa última proposta para hoje, quarta-feira. Muito boa noite, obrigado pela preferência. Voltamos ainda a nos encontrar amanhã, pontualmente 21 horas, com o melhor ainda de mais a rádio, melhor também da música nacional e internacional aqui no canal Cidade FM.

0: Amigo Vinte, foi muito bom trabalhar para si hoje, quarta-feira, 23:58. Eu prometo voltar ainda amanhã, pontualmente 21 horas, em mais uma edição do Conexão Noturna. Muito obrigado pela companhia. Recebo um forte abraço de Bernabé Maurício. Está tudo dito por hoje. Boa noite e até amanhã.
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